Esse confronto é de 9 pontos. Porque o Lagarto teve chance aí, né, de 9 pontos. Não é 6, é 9. Esse confronto é de 9 pontos. Porque o Lagarto teve chance aí, né, de 9 pontos. Não é 6, é 9. Esse confronto é de 9 pontos. Porque o Lagarto teve chance aí,

de 9 pontos. Não é 6, é 9. Esse confronto é de 9 pontos. Porque o Lagarto teve chance aí, né, de 9 pontos. Não é 6, é 9. Esse confronto é de 9 pontos. Porque o Lagarto teve chance aí, né, de 9 pontos. Não é 6, é 9. Esse confronto é de 9 pontos. Porque o Lagarto teve chance aí, né, de 9 pontos. Não é 6, é 9. Esse confronto é de 9 pontos. Porque o Lagarto teve chance aí,

de 9 pontos. Não é 6, é 9. Esse confronto é de 9 pontos. Porque o Lagarto teve chance aí, né, de 9 pontos. Não é 6, é 9. Esse confronto é de 9 pontos. Porque o Lagarto teve chance aí,

0: Natan, que voz linda, cara. Natan e Roberta Miranda. É um casamento perfeito na voz, hein?
1: Só que agora eu vou falar de amor pra morena mais gata do Brasil. Robertinha. Ai, Natanzinho, fala de amor.

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8:01, Rádio Juventude FM 104,9, fazendo a diferença. Hoje é terça-feira, 12 de maio, o ano é 2026. E a partir de agora, você vai ouvir o programa A Hora do Corretor. A Hora do Corretor, que é a sua revista diária de informações imobiliárias. E eu quero mandar um bom dia a cada um que está com o rádio ligado.

Bom dia e que a paz esteja convosco. A vida sempre encontra formas. A gratidão ilumina o caminho, transforma o olhar e abre espaço para que coisas maravilhosas floresçam no momento certo. 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
3: Oito horas e cinco minutos, Rádio Juventude FM 104.

4,9. Programa A Hora do Corretor. Depois de uma semana sem apresentar esse programa, estou de volta hoje. Espero que Deus me proteja e me dê saúde para continuar aqui. Pois é, amados ouvintes, na última segunda-feira, ontem fez 8 dias, pela noite eu tive um problema que a minha pressão, ela elevou para 24/13, num pico máximo. E fui levado para a UPA do Maroto, e lá teve os primeiros socorros. E em seguida, me mandaram para o Hospital Universitário, onde fiquei lá durante 6 dias. Fui liberado no domingo à tarde, graças a Deus, estou em casa e tentando recomeçar, né? Todo recomeço é difícil. Mas estamos aqui, vim pessoalmente hoje aqui na Rádio Juventude FM, com a ajuda dos amigos, assim, me amparando, né? Para que a gente, depois de 6 dias deitado, até você, Evandro Santos, Bira Júnior, que são bem jovens, de ficar 6 dias deitado, meu irmão, quando levanta, uns dá tontura, outros dá vertigem, certo? Mas eu estou aqui, graças a Deus, não vou dizer que estou firme, forte e inquebrantável, mas estou tentando ficar dessa maneira. Então, peço desculpa aos ouvintes por essa semana não ter apresentado o programa, certo? E estou aqui. Estou aqui na mão de Deus e todos vocês tenho certeza que estão na mão de Deus. Vamos chamar por ele, que ele é forte. E quero dizer para todos os lagartenses e até quem esteja fora de Lagarto. Nós temos um grande hospital na nossa cidade, viu? Temos um grande hospital. Torço que nenhum de vocês precise do Hospital Universitário. Porque quando falo o nome de hospital, tem gente que fica todo cheio de urtiga, né? Com o corpo coçando. Mas se precisar, nós temos um grande hospital com muito respeito, com um tratamento de primeira qualidade, de primeiríssima qualidade. Então, parabéns a todos que idealizaram essa obra e que mantêm essa obra. Certo? Muito obrigado, médicos. Muito obrigado, enfermeiras. Muito obrigado, cuidadores e cuidadoras. Só vocês para restabelecer a saúde de todos que chegam ali. E nem tudo é possível, a gente sabe. Mas na medida do possível, acontece o melhor. E o melhor, graças a Deus, que eu estou aqui. Pois é, amados ouvintes, estamos aqui de volta. Eu quero mandar um bom dia a todos. Olha, a você que mandou mensagem, a você que me ligou. Eu fiquei vários dias lá sem o celular, porque nem todo local que você vai pode levar o celular. O celular ficou com meu filho. Então, muito obrigado a você que me desejou saúde, certo? Muito obrigado mesmo. Bira Júnior, a gente agradece esse povo que ficou esperando por mim, tocando um forró forte para eles, não é verdade? Então, vamos de música e em seguida o apoio cultural.

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3: Oito horas e 19 minutos, Rádio Juventude FM 104,9, fazendo a diferença. E você está ouvindo o programa A Hora do Corretor, que é a sua revista diária de informações imobiliárias. Eu quero mandar um bom dia para os amigos que eu tenho certeza que estão sintonizados. O Dadá Letrista, a dona Thelma Forrozeira, a dona Cristina, sua irmã. E quero abrir um parêntese para falar aqui que nesse período agora de apresentações dos forrozeiros, a dona Thelma, no dia que se apresentou aqui, ela veio com um quarteto, né? Ela e o trio, aí quatro pessoas. Na composição, Dona Thelma Forrozeira, Emanuel Sanfonista,

Foneiro. Dedé no Zabumba. Teté. Teté no Zabumba. E véio, conhecido de todo mundo, véio na bateria. Bateria e triângulo. Ele é de uma família de musicista. E não é que eu estou velho. É que eu tenho conhecimento. Eu já trabalhei numa empresa na Plastil, que era vizinho. A Plastil, onde é ali a farmácia agora no Trevo do Riachão, entre o Trevo e o Posto Pantanal. E a casa do seu Bel e Dona Lita era ali, vizinho a Ultralá. Ultralá de um lado e a Plastil do outro. Na época, a Ultralá era uma indústria de ladrilhos. E eu conheci véio, irmão de Walter, de Hollenberg, de Fátima. Tive essa convivência com eles, tornamos amigos, grandes amigos. E véio, quando foi casar com a moça lá em Paripiranga, me convidou para o seu padrinho do casamento, e eu, com muita honra, fui eu e minha esposa, que é a mãe dos meus filhos, Marisa, fomos lá para esse evento lá na cidade de Paripiranga. E a amizade constante com ele. E eu, quando tinha churrascaria, ele com outros meninos daqui de Lagarto, sempre iam fazer uma festinha lá, meu convite, né? A gente pagava um cachê e eles iam lá. E o nosso amigo velho nos deixou essa semana. Eu vi nas redes sociais, ainda eu estava hospitalizado, mas fiquei sabendo do passamento de velho. E peço ao Pai Celestial que conforte a família e dê aquele lugar muito bom, merecido a ele. Pois é. E lá também, eu saindo no domingo à tarde, encontrei com o Jean, filho do mestre Dida. Eu já estava me retirando do hospital e ele adentrando ao hospital para visitar o pai. E ontem pela manhã eu fiquei sabendo também do passamento do amigo Dida, meu amigo, amigão. É, amigão mesmo, a gente se cumprimentava. Essa figura que Lagarto todo conheceu e conhece. Também me solidarizo a Dona Aide, ao professor Rússio e ao Jean por essas coisas que nós temos certo na vida, né? Não queremos, mas temos certo. Pois é, amados ouvintes. Programa Hora do Corretor e eu, amigo dessas pessoas. E a vida continua, por enquanto. Não sabemos o dia que vamos, mas um dia todos nós iremos. Amados ouvintes, programa Hora do Corretor, sua revista diária de informações imobiliárias. Você quer comprar, você quer vender, você quer alugar imóveis? Fala com quem? Com José Augusto Corretor. Ainda eu estou meio chucro, né, esses dias. Mas não se preocupa que nós vamos lhe atender com fé em Deus. Porque tudo tem que ter o começo. Se eu for ficar em casa também o tempo inteiro, não vai dar certo. Eu tenho que me exercitar. E a gente se exercita onde? Na rua. É. Um chama para um lado, outro chama para outro, a gente vê um amigo, a gente vê outro e lá vamos. Pois é. Amados ouvintes, nós temos casa à venda na Rua de Laranjeiras.
Tem um sítio à venda medindo

0: 2:30 tarefas no povoado Sobrado, na estrada que dá acesso ao povoado Pé da Serra. Tem uma chácara à venda na pista 5, lá na colônia 13. Tem uma venda casa na rua José Ângelo, ali no bairro Queiroz. Tenho a venda no povoado Moita Redonda. Eu tenho a venda no povoado Moita Redonda, uma área de terra às margens da rodovia, medindo 7.100 metros quadrados. Tenho a venda no povoado Brejo, a 150 metros da rodovia, um sítio irrigado, medindo 5 tarefas. No povoado Fazenda Grande, eu tenho à venda 25 tarefas, toda no capim. Tenho à venda chácara também no povoado Fazenda Grande. Tenho um terreno à venda na rua João Timóteo, no bairro Horta. Esse terreno mede 3.450 metros quadrados. Ele fica em frente à portaria do Green Palace Hotel. Tem a venda prédio na rodovia Antônio Martins de Menezes, vizinho ao Fórum de Lagarto. Esse prédio mede 27 de largura por 28 de comprimento. Tenho a venda casa, não, perdão, é um prédio, na rua Otília Maria de Jesus, no bairro Exposição. Tenho a venda outro prédio na rua José Maurício do Nascimento, no bairro Pacheco. Tenho a venda casa na rua Vicente Rodrigues de Menezes, no bairro Alto da Boa Vista. Tenho a venda casa na Avenida De Janeiro Jonas. Na Avenida De Janeiro Jonas. E ao lado dessa casa, eu tenho a venda um terreno medindo 5 por 27. Tenho casa à venda na Travessa Raimundo Isaías. Tenho casa à venda na Travessa Presidente Kennedy. Tenho casa à venda na rua Monsenhor Jason, linda casa. Tenho casa à venda na Avenida Presidente Vargas. E tenho casa à venda na Praça Filomeno Hora. E tenho um prédio à venda na Praça Sebastião Garcês, ali bem próximo da Elagarto. Vou falar em Elagarto, quero mandar um bom dia para o amigo Fernandinho da Elagarto. Fernandinho. Ô Bira Júnior, vamos de música em seguida o apoio cultural.
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1: Oi!
2: Olha nós aqui de novo!
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2: Que não é besta, então eu já contei pra segunda vez!
1: Oxente, o professor chamou, eu vim correndo!
2: Obrigado!

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3: Oito horas e 38 minutos, Rádio Juventude FM 104,9. E você está ouvindo o programa A Hora do Corretor. A Hora do Corretor é a sua revista diária de informações imobiliárias. 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Eu tenho a venda casa na rua João Pinheiro do Arrocha, no bairro Novo Horizonte. Eu tenho a venda apartamento na Praça da Estação Rodoviária, aqui em Lagarto. Tenho a venda um outro apartamento no condomínio Lézard, no bloco E 203. Tenho a venda lote no loteamento Colorado 1, medindo 10 de largura por 20 de comprimento. Tenho à venda um outro lote na rua 16 do conjunto João e Júlia Nogueira. Tenho à venda chácara na colônia 13, na rua de Santa Luzia. Lá no povoado Açuzinho, eu tenho à venda um sítio medindo 5,3 tarefa. Lá na Colônia 13, na pista, ali na Pissarreira, que dá acesso à pista do Pau Grande, eu tenho à venda uma propriedade com 94 tarefas, sendo 40 de laranja, 30 de malhada e 20 de pastagem. Eu estou falando essa quantidade em média, né? Tenho a venda casa na rua Coronel Joaquim Dantas, aqui no centro. Excelente casa. Tenho a venda lote na rua Tobias Barreto, um lote medindo 5,5 por 25. E tenho outro lote à venda na rua Antônio Bispo de Campos, medindo 12

e meio por 25. 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Amados ouvintes, eu quero mandar um bom dia para os nossos apoiadores cultural e pedir desculpas por o período que eu estive ausente a semana passada, certo? Mas eu quero mandar um bom dia para Rinaldo e Joseane da Riplast, que são nossos apoiadores cultural, para o Nenê Material de Construção, também nosso apoiador cultural, para o Alailson Corretor, também nosso apoiador cultural, José Augusto Júnior, o meu filho, também que é apoiador cultural desse programa. Quero também para o Nininho do Bolo Bom. Nininho, inclusive, ligou para Júnior na hora que Júnior, por coincidência, estava me fazendo uma visita, perguntando por mim. Muito obrigado, Nininho. 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Muito obrigado a todos que apoiam nosso programa. Ô Bira Júnior, vamos de música e em seguida o apoio cultural.

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3: Oito horas e 54 minutos, Rádio Juventude FM 104,9, fazendo a diferença. E você está ouvindo o programa A Hora do Corretor, que é a sua revista diária de informações imobiliárias. 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Fala com José Augusto Corretor. É, vou ter que me despedir de vocês. A Edilma ainda não chegou, mas deve estar chegando aí. É, quero agradecer a todos, quando eu estava internado, muita gente mandou mensagens para mim, outros me ligaram, quando eu pude atender. Outros, foi meu filho que atendeu, estava com meu telefone. E muito obrigado a todos. Eu vou me despedir de vocês. Que você não esqueça da palavra mágica. Desculpa aí. Palavra mágica é gentileza. Por quê? Gentileza gera gentileza. E a frase que eu deixo para você hoje é a seguinte. Seu tempo na Terra é limitado, por isso, satisfaça sua alma, não a sociedade. Essa é a escolha. Ou você faz a satisfação para dentro de você, ou faça para a sociedade. Certo? Amados ouvintes, dito isto, me despeço de vocês desejando uma ótima terça-feira, que tenha uma semana maravilhosa. Vocês ainda vão ouvir uma boa música que o Bira Júnior vai deixar aí tocando para você, um forrozinho. E até amanhã, com fé em Deus!

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3: 9 horas e 1 minuto.
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1: Opa, bom dia Lagarto, bom dia Sergipe, bom dia Brasil. Opa, meu querido ouvinte do Loyola, o Paulo da Netuno Aquário está ligando pra gente, mas daqui a pouco eu converso com você. E eu tô com quem aqui? Eu tô com o seu Pedro Poeta. Bom dia, Pedrinho.
2: Eu quero ver duas, três músicas. Quero ver Égua de Pumeu, Caramberg, Beto Carlos e o Índio com o Zé Ramalho.
1: Epa, peraí. É muita música pra minha cabecinha. Já vai logo. Pronto, vamos lá. Eu ganhei uma caneca de seu Pedro para tomar café.
2: Todo dia, viu?
1: Show de bola. Eu vou de música e vou pegar as músicas de seu Pedro. E Amor ou Paixão com Elba Ramalho. A gente volta já.

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2: Gente, 9 horas 19 minutos. Voa! E daqui a pouco eu vou falar com você. Mas agora, diminuir a velocidade, porque se o Pedro chega aqui no 220, eu já não sou elétrica, mas esse homem, ele pediu Roberto Carlos, ele pediu... Era um garoto que, como eu, amava os Beatles e os Rolling Stones, e Zé Ramalho, o índio. O homem tem um bom gosto para música, viu? Bom, já que você está olhando para minha carinha, né? Tô de olho em você. Bom dia!
3: Vitória, bom dia, queridos ouvintes.
2: Show de bola! E aí, o alô vai para quem hoje?
3: Hoje eu vou mandar um alô especial para uma tia minha querida de consideração. Mas eu considero muito ela minha tia mesmo. O nome dela é Josefa Xavier, lá da Cidade Nova, e sua filha também, Larissa. Larissa Xavier. Ô, Edilma, eu tenho uma tia que ela é super sua fã. Ela que ama te escutar. Ama a sua voz. E ama a sua energia. Ah. Eu também quero pedir uma música e oferecer. Tanta Larissa e a sua mãe, Josefa Xavier. Que é Ser Humano, de Zeca Pagodinho.
2: Rapaz, eu só tenho ouvinte que tem bom gosto. Ah, coisa, mano. Ser humano. Pagodinho então, é tudo de bom,
3: isso,
2: né?
3: Isso, eu vou mandar também um abraço e um beijo para meus seguidores, que todo deles já pergunta. E aí, vai hoje no programa de Dilma? Assim, hoje eu vou aparecer lá.
2: Não é assim, você fala, eu não me atrevo. Né? Eu já fui até ameaçado no dia que eu não participo. O dia fica mais triste na juventude.
3: Tem que ser assim mesmo, Dilma.
2: Né? Obrigada, obrigada mesmo por participar aqui com a gente. Eu sei que você está muito ocupado aí, né? Mas eu tenho que roubar você um pouquinho para a gente.
3: Um instantinho, não faz mal, não.
2: Obrigada, então. Como é o nome da tia da Cidade Nova?
3: Josefa Xavier.
2: Uhum, tia mais de consideração.
3: Isso.
2: Como é que o povo fala? Parente a gente não escolhe, né?
3: Parente a gente não escolhe, mas família é família, né, não?
2: Família
3: e parente a gente não escolhe.
2: Isso.
3: Mas a gente tem aqueles que

0: consideração, a energia bate, os cuidados também são outros.
1: É, pronto. É, e você também é uma pessoa maravilhosa, né?
0: Ah, então... obrigada, Dilma, você também.
1: Ó, coraçãozinho. Então vamos, Roberto Carlos, Era um Garoto Como Eu e Zé Ramalho. Beijos e que horas são?
0: São exatamente 9h21.
1: Ih, show de bola, esse é o cara. Bira, você tá demitido, já tô de amor novo.
0: Vou ficar. Foi de uma, viu, Bira? Perdeu.
1: Tem espaço para todo mundo. Valeu, beijos, tchau, tchau.

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De uma estrela que virá numa velocidade estonteante. E pousará no coração do hemisfério sul, na América, num claro instante. Depois que exterminada a última nação indígena, e o espírito dos pássaros, das fontes de água límpida, mais avançado que a mais avançada das mais avançadas das tecnologias, virá impávido que nem Mohammed Ali.

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tranquilo e infalível como Bruce Lee. 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
2: Nove horas 33 minutinhos, Juventude. Juventude FM. Eita, esquentando seu coração todos os dias. Toc, toc, toc. Ei, por falar em coração quente, pessoa maravilhosa, cadê a Rai da Rua Luiz Xisto? Ela é a galera maravilhosa. Hoje ela lembrou de mandar um áudio para mim, bem cedinho. Coisa boa, Rai. Obrigada por ser Juventude. E vamos de Rai. Bom dia, querida.
3: Oi, bom dia. É Dilma, tudo bem, querida? Sou a Rai da Rolo, insisto, querida. Eu quero pedir a música do Zezé de Camargo e Luciano. Cada volta um recomeço. Eu acho linda essa música. Vai especial para você, querida. Para todos da Juventude FM e para o Isaú Monteiro, né? Para toda a galerinha massa aí do grupão, tá? Vai para o Diabo Louro, né? Popular Ivan. Ivan, popular Diabo Louro, né? Com a namorada Jaqueline, a popular Diabinha, que estão sempre te ouvindo, viu, querida? Vai também para minha amiga Helena Vieira. Vai para Leila, na rua Passos Portos. Vai para o Val. Vai para o Bicho do Mato, né? Vai para o Gilvan DJ, Gilvan Cabeleireiro. E vai para minha prima, Angélica em Aracaju. Tá, querida? Abração, gatona. Tchau, tchau, linda.
2: Tchau, tchau. E você está me devendo visita. Cada volta é um recomeço. Show de bola, porque estamos na Juventude. 9 horas 35 minutinhos.

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2: 9 horas 43 minutinhos. Eu quero mandar bom dia, muito mais do que especial, para minha querida Irene. Irene, bom dia, bom dia. Bora para a pescaria, Irene. Manuel Serralheiro. Opa, tô com saudade de você, amigo. Manuel Serralheiro, com repertório musical maravilhoso. Amanhã você manda música para gente, tá ok? Gina, beijo, Gina. Te amo. Seu Tid, ali do Conjunto Silvio Romero. Isso, seu Tid. Ah, e tem também o Pedrinho e a Carol. Isso, Pedrinho pediu para tocar música de vaqueiro para ele. Eita, que eu vou achar música de vaqueiro para ele. Valeu, Pedrinho. Isso, o pessoal lá da Taperinha, Itaperinha, se eu tiver errado, me corrijam. Pedrinho, casado com Carol, cunhado da Paulinha, que são filhos da Clenildes. E a Clenildes é filha de Dona Conceição, esposa do Joaquim, isso ali do complexo da antiga garagem da Fátima, o Joaquim, que faz lajes e pré-moldados. É muita gente amiga, muita gente boa. E agora, quem? Bicho do Mato, isso. Vamos ouvir o áudio de Bicho do Mato. Bom dia!
3: Bom dia, minha amiga Edilma Vitória. Bom dia a todos os ouvintes do Ligação 104. Edilma, toca aí Tarzan Boy, Baltimora. Manda aí pro meu amigo Gleison, tá aqui da Autoescola Sergipana. E a galera aqui na praça veio pra tirar a habilitação, né? Estamos aqui. Valeu, Edilma Vitória. Uma ótima terça-feira pra você e pra todos os seus ouvintes. Manda um alô aí pra Dolores, Adilson, Bairro Matinha, Jorge Pereira e Carminha, na Matinha, Tia Antônio Cleiton, Ademar de Carvalho, Manel Vaqueiro, Irene, Gina, Josia da Vaca Atolada, Thelma Forrozeira, meu amigo Zé Augusto Corretor, que já tá de volta aí. Enfim, pra toda a galerinha que tá curtindo aí o Ligação 104, meu amigo Jair Silva, Alain, a galera aí nos estúdios aí da Juventude FM. Bom dia, é Dilma Vitória.
2: Valeu, querido. Um abraço para todo esse pessoal que está aí na Praça dos Três Poderes, isso. E deixa eu ver, eu estava lembrando de alguém. Esqueci, deu branco. Mas daqui a pouco eu lembro para quem que eu ia mandar um bom dia muito especial. E a gente vai de música, tá bom? Porque são 9 horas 46 minutinhos. Tá? E eu quero saber do meu amigo se hoje tem uma prévia de notícia. Tá ok? Ele tem? Pronto. Quer vir? Venha. Deixa eu aumentar o volume aqui logo para a gente dar uma antecipada. Eu preciso achar a vinheta dessa turma. Um abraço especial para Zé Augusto, que está muito bem, obrigada. Nossa, gostei da camisa. Cara, é moreno de camisa branca com vermelho, fica tudo de bom, né? Pronto. Bom dia!
4: Bom dia, Dilma. Bom dia a todos que estão sintonizados no Ligação 104.
2: Pronto. Me ajude. Tem vinheta sua aqui, né? Com seu nome?
4: Eu acho que tem.
2: Eu vou ter que achar. E tem que fazer uma para ele também, né? Porque toda vez eu fico perguntando o nome como se eu não soubesse. Pronto. Notícia, uma prévia, por favor.
4: Olha, hoje tem muitas notícias, né? Sempre ao partir do meio-dia, né? No Juventude Notícia, a apresentação de Aloysio Andrade, o prefeitinho, né? E hoje tem muita notícia, como por exemplo, tem sobre o caso que está repercutindo mundialmente, né? Sobre esse vírus hantavírus, né? Que está aí, né? Sendo repercutido aí mundialmente, né? Por exemplo, teve casos confirmados aqui no Brasil já. E ao meio-dia a gente saberemos mais informações dentro do Juventude Notícias.
2: Pronto. E ontem, como é que foi o programa? Sucesso, né?
4: Ontem foi sucesso. E ontem bombou.
2: Como a gente fala, pauleira! É. Eita. Mas vamos aproveitar que você está por aqui. E você vai mandar alô para quem?
4: Vou mandar um alô para todos que estão sintonizados, ouvindo o Ligação 104. Para o pessoal lá no Brejo, né? Tem muita gente sintonizada na Juventude FM lá no Brejo. Né? Então, um grande abraço a todo mundo que está sintonizado aqui na Juventude FM.
2: Nome especial de alguém, não?
4: Sim, minha mãe. Mamãe. Vera, meu pai lá, de todo mundo, meu irmão, Everton, todo mundo está sintonizado lá no Brejo também. Um grande abraço e um bom dia.
2: Bom dia, bom dia. Muito obrigada. Amanhã tem mais notícia, com Sim. certeza. Vamos lá? 9 horas. Ah, você me deu horário. Que horas são?
4: Agora são exatamente 9 horas e 48, porque aqui...
2: eu estou explorando meus amigos aqui, né? Ei, diga a hora.
5: São exatamente 9 horas e 48 minutos.
2: Aê! Valeu! E a gente vai de quê? A gente vai de Baltimore, Tarzan Boy, que foi o nosso amigo Bicho do Mato, o querido Cícero, que pediu, tá ok? Um abraço e a gente vai se falando, com certeza. Beijos no coração.

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2: 10 horas e 2 minutos.
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2: Muito bem, agora são 10 horas mais 18 minutos, 10 e 18. Bom dia, Lagarto, bom dia, Sergipe, bom dia, Brasil. Terça-feira, dia 12 de maio de 2026. Bom dia, no clima, pra cima. Vem comigo até o meio-dia aqui pela melhor da cidade, Juventude FM, nesta manhã de terça-feira. Onde quer que você está na melhor sintonia, 104,9, não é isso? Tio João do Posto São João tá ouvindo a gente, né? E pelas ruas da cidade, da sua Hilux. É, velho. Tio João disse que não desliga não do rádio, viu? É, só tem uma sintonia no rádio dele, é 104,9. É. Confirmei hoje, né? Ele, olha, qual é a rádio que eu só toco no meu carro? É, rapaz, 104,9. Valeu, tio João, aquele abraço, homem de bom coração. Nosso amigo tio João do Posto São João, ouvindo a gente. E a dona Josefa também tá em casa, né? A dona Josefa tá em casa aí, ouvindo a gente, né? Que é a esposa do nosso amigo tio João. Muito bem, tá certo. 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Aquele abraço, bom dia. 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Daqui a pouco tem as previsões astrais para você, né? Isso. Muito bem, 10h21, bom dia, você está na melhor sintonia de noite e dia, a sua melhor companhia, aqui, Juventude FM.

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3: Muito bem, 10 horas mais 28 minutos. Vamos às primeiras previsões astrais para esta terça-feira, dia 12, né? Dia 12 de maio, né? Isso, vamos lá então, para você do signo de Áries, é isso? Vamos conferir aqui, você de Áries. A sua sensibilidade estará mais aflorada nesta terça-feira, o que poderá aumentar a sua conexão com os acontecimentos ao redor. Ainda assim, você precisará manter os pés no chão para não se perder em expressões confusas ou expectativas irreais. Para isso, procure reservar momentos para o silêncio e o autocuidado, focando atividades que tragam clareza mental. Né? Para você de Touro, você buscará se isolar para lidar com o cansaço ou com a confusão mental. No processo, precisará encarar suas inseguranças com realismo, evitando-se perder em fantasias que poderão drenar a sua energia. Além disso, será importante priorizar o descanso e estabelecer limites claros na rotina, né? Para você de Gêmeos, você precisará ter mais cautela ao lidar com projetos futuros e amizades. Isso porque haverá tendência a se sentir sobrecarregado, sobrecarregada por cobranças ou confuso, né? Diante de expectativas irreais. Nesse cenário, será importante estabelecer limites claros nos grupos sociais, evitando assumir responsabilidade em excesso ou acreditar em promessas vagas que poderão gerar frustrações e desânimo. Daqui a pouco tem Câncer, Leão e Virgem aqui na Juventude FM no programa Ligação 104, 10h31.

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5: Muito bem, 10 horas mais 37 minutos, vamos a mais previsões astrais para esta terça-feira. Agora para Câncer, Leão e Virgem. Vamos lá então, para você do signo de Câncer. Você buscará conhecimento e visibilidade no setor profissional, porém o seu desejo poderá entrar em conflito com as exigências do trabalho, gerando insatisfações na relação com os colegas e figuras de autoridade. Busque nesse cenário manter a calma e evitar atitudes impulsivas. Para você de Leão, você deverá ter cuidado ao planejar viagens, ao lidar com novos conhecimentos, uma vez que impulsos emocionais poderão levar a gastos excessivos. O ideal será equilibrar o seu desejo de expansão com a realidade financeira, evitando que as expectativas irreais causem prejuízo. Para isso, procure agir com praticidade e o bom senso, né? Para você de Virgem, você poderá ter dificuldades para encontrar o equilíbrio entre os relacionamentos e as finanças. Nesse cenário, inclusive, será possível que surjam cobranças afetivas e inseguranças, o que exigirá cuidado para não gastar impulsivamente ou agir movido por carência. Para amenizar a tensão do dia, busque ter clareza sobre os seus valores e evite tomar decisões precipitadas. Daqui a pouco tem Libra, Escorpião e Sagitário aqui na Juventude FM, no programa Ligação 104, 10h39.

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4: Muito bem, agora são 10 horas mais 46 minutos. Vamos a mais previsões astrais agora para Libra, Escorpião e Sagitário. Para você, Libriano ou Libriana, nesta terça-feira você poderá ter dificuldades para equilibrar as tarefas com as expectativas das pessoas ao redor. Diante disso, será importante evitar que insatisfações na rotina ou no ambiente de trabalho se transformem em cobranças excessivas capazes de prejudicar a harmonia dos relacionamentos. Por isso, procure agir com paciência e praticidade, né? Para você de Escorpião, você precisará ter cuidado para não confundir os desejos momentâneos com as reais necessidades da vida efetiva e social. De modo geral, o dia pedirá que evite expectativas exageradas ou gastos impulsivos, né? Com lazer. Pelo contrário, procure ter clareza sobre o que realmente lhe traz satisfação. Desse modo, a busca por prazer não será a frustrações ou mal entendidos nos relacionamentos, tá bom? Vamos lá para você de Sagitário. Agora, os assuntos da casa e familiares exigirão mais cuidados, já que poderão surgir confusões e mal entendidos. Além disso, a busca por satisfação imediata poderá levar a gastos desnecessários. Diante disso, evite compras impulsivas. O mais importante será buscar clareza sobre suas atitudes e desejos para não se perder em expectativas irreais. Daqui a pouco tem Capricórnio, Aquário e Peixe aqui no programa Ligação 104. 10h48.
5: Vem comigo agora. Essa é maravilhosa, sim.

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3: Muito bem, agora são 10 horas mais 51 minutos. Antes do horóscopo do dia, né? As previsões astrais, as últimas. Vamos lá, meu amigo Bicho do Mato, tá pelas ruas da cidade. Alô, Bicho do Mato, bom dia.
4: Bom dia, meu amigo Jair Silva. Bom dia a todos os ouvintes do Ligação 104.
3: Beleza, meu irmão? Como é que você vai?
4: Beleza. Hoje tá tudo bem, né? Tudo na paz, graças a Deus. Mais um dia, amanheceu um dia chuvoso, aquele clima agradável.
3: Tá chovendo agora,
4: não? E como de praxe, nós estamos aqui na Praça dos Três Poderes. Hoje aqui a galera de Aracaju pra tirar a habilitação do pessoal, né?
3: Tá chovendo aí, não?
4: Já agora tá estiadinho, né? Mas deu uma chuvinha boa.
3: Foi, graças a Deus.
4: Eu gostaria de parabenizar minha sobrinha Simone, que é a filhada de Isaú Monteiro, um locutor da rádio.
3: Aham.
4: Completando.

0: quero desejar para ela muita paz, saúde, felicidade. E o Senhor Jesus abençoe ela. Não só hoje, que é o dia do aniversário, mas todos os dias da vida dela. E nossa amiguinha Yara Rocha também, que no domingo aniversariou, né?
1: Uhum.
0: E para ambas aí, muita paz, que Jesus abençoe todos os dias da vida dela. E novidade aí, nós
1: falamos
0: do Gararu, né, que é de Aracaju.
1: Vamos parabenizar então, né? Vamos lá.
0: Bota aí, parabéns.
1: Vamos de novo, vamos lá.
2: Parabéns, parabéns, parabéns pra você.
1: Beleza.
0: E... é, vem pra cá, não vou escutar ele mesmo. E a novidade aí, meu amigo Gararu, né?
1: Ah.
0: Ele lá da cidade de Simão Dias, né? De só de São Mateus, né? Rapaz, o cara tá feliz demais. O homem, foi o único homem que conseguiu fazer um feito. Casou com a jumenta.
1: Ah.
0: O homem casou com a jumenta, tá aqui bem trajado. A jumenta toda de branco, rapaz. Tá uma coisa linda.
1: Oh,
0: meu
1: rapaz.
0: Gararu, viu?
1: Beleza, tranquilo.
0: O homem que conseguiu fazer um feito de casar com a jumenta foi o amigo Gararu.
1: É verdade.
0: Valeu,
1: rapaz.
0: Gente. Já procura aí no ritmo de forró uma música de parabéns e vai pra minha sobrinha Simone, que é a filhada do Isaú Monteiro, pra minha amiga Yara Rocha e pra todos que estão aqui na Praça dos Três Poderes. Valeu, meu irmão. Aquele abraço.
1: Valeu, beleza. Um abraço,
0: beleza,
1: aí.
0: Ailton.
1: Tá aí nosso amigo Bicho do Mato aí na Praça dos Três Poderes. Nosso amigo Rinaldo Prata tá por aqui. Isso. Mas antes, vamos aqui no astral, né? As previsões astrais, as últimas. Senta aí, meu amigo Rinaldo.
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1: Muito bem, agora vamos às últimas previsões astrais aqui na sua Juventude FM, no programa Ligação 104. Vamos aqui, então, as últimas previsões agora para Capricórnio, Aquário e Peixe, né? Para você de Capricórnio, você precisará ter mais cuidado com mal-entendidos nas conversas, já que haverá tendência à distorção dos fatos ou ao esquecimento de detalhes. Ainda hoje será importante evitar decisões baseadas em promessas vagas ou sentimentos passageiros para não correr o risco de fazer escolhas financeiras ou afetivas equivocadas por falta de clareza, né? Para você de Aquários, você precisará ter... Você poderá se sentir confuso ou confusa ao lidar com dinheiro e com promessas de ganhos fáceis. Nesse cenário, inclusive, haverá o risco de mal-entendidos e acordos financeiros, pois suas expectativas também tenderão a evitar distantes da realidade ao longo do dia. Portanto, procure ser realista e evite realizar investimentos importantes, né? Para você de peixe, você será convidado a olhar para os próprios sentimentos no processo, porém será importante ter cuidado com percepções distorcidas sobre as suas reais capacidades, como as emoções estarão mais intensas nesta terça-feira, poderão dificultar a clareza. Será necessário manter os pés no chão e agir com mais praticidade. Assim será possível evitar frustrações ao se deparar com a realidade. É isso aí, as previsões astrais para esta terça-feira aqui no programa Ligação 104. Meu caro Rinaldo Prata está por aqui.

0: minutos. Antes do apoio cultural, meu amigo Rinaldo Paz está por aqui, quer dar um aviso aos seresteiros, né, as pessoas que gostam de seresta, porque vem aí a segunda seresta de rua aqui do município de Lagarto. É isso, meu amigo Rinaldo, bom dia.
1: Bom dia, Jailton Silva, bom dia, ouvintes da juventude.
0: Esse é o Evandro, né? Santos, viu? Esse é o Evandro Santos.
1: Evandro Santos, aqui no estúdio, né? É o campeão, viu? O cara é bom. Pois é, gente, eu estou aqui hoje na juventude. Eu faço o programa Saudade Musical às quintas-feiras com o Jailton Silva. Mas eu vim aqui agora para convidar ao povo aqui de Lagarto, convidar as pessoas que gostam de seresta para participarem da segunda seresta de rua que a gente realiza. Então, nessa sexta-feira, agora, dia 15, às 7h30 da noite, vocês estão convidados para se encontrar aqui na Praça Filomeno Mora, ali a praça onde tinha rock, lanche ali, com frente àquele colégio, para a gente dar a saída da seresta de rua, né? Nós vamos cantar os melhores boleros, as melhores músicas de seresta, e vocês todos estão convidados para participar, todos vocês. Vamos fazer uma seresta bonita, como nós fizemos a primeira. A primeira teve pouca divulgação, mas essa agora a gente está divulgando, e vocês podem também entrar no site da prefeitura e ver os horários, ver tudo. Então, vocês todos estão convidados. Vamos participar da segunda seresta, agora sexta-feira, dia 15, saindo da Praça Filomeno Mora, às 7h30, para a gente fazer a segunda, a belíssima seresta e curtir as melhores músicas do passado. Obrigado. Obrigado, Jefferson Silva.
0: Rinaldo, sai pelas ruas da cidade, né? E o final vai ser aonde, hein? Aonde?
1: Olha, Jefferson, o roteiro, eu ainda não estou pegando assim porque a gente quer escolher assim as ruas. Tem moradores, entendeu?
0: A primeira saiu da Praça do Rosário,
1: foi? A primeira foi da Praça do Rosário.
0: Agora aqui
1: foi.
0: Da Praça da...
1: Descemos aqui pela Praça da Piedade, descemos ali... A rua ali onde tem a rua do INSS, né?
0: Isso.
1: Santo Antônio. Aí subimos lá na Praça Silvio Romero. Essa aí a gente vai fazer outro roteiro. Para a gente, as pessoas que não puderam estar, pelo menos ver a passagem da Seresta.
0: Isso.
1: Pois é, rapaz. Então, obrigado, Jair. Obrigado a vocês.
0: Eu estava até conversando com o pessoal. Seria interessante também fazer em bairros também, né?
1: Então, também, é.
0: Eu dei a ideia aqui, conversando com o pessoal aqui do Canário, né? Devia fazer também cada bairro.
1: Cada bairro podia fazer, né?
0: Cada um mês faz um bairro. Bairro Loyola, bairro Novo Horizonte,
1: Vamos
0: Cidade
1: entrar
0: Nova.
1: Em contato com o pessoal, os organizadores,
0: então,
1: né?
0: Então, fica assim uma deixa para vocês aí, para a gente fazer também nos bairros, né?
1: Esse projeto começou em Recife, né? Recife fez esse projeto, foi muito sucesso. Já passou para a cidade... Hoje a cidade de Triunfo, é o interior de Pernambuco. Hoje já é um marco de todos os meses tem essa seresta.
0: No tempo do governador João Alves, a São Cristóvão foi considerada a cidade da seresta, né? E depois acabaram, abandonaram, não fizeram mais. Então,
1: e pelo menos o pessoal sai de casa cantando na rua, seresta.
0: Vamos trazer para Lagarto, a cidade da seresta.
1: A cidade da seresta, rapaz.
0: Quem sabe, né, rapaz?
1: A primeira foi bonita, sabe? Foi sucesso.
0: E a segunda vai ser melhor ainda.
1: É a segunda, que agora já está sendo mais divulgada.
0: Muita gente está sabendo, né?
1: A gente vai fazer tirar esse povo de casa para a gente curtir aí na rua. Dar uma caminhadinha cantando.
0: Vamos botar Lagarto, a cidade celeste de Sergipe.
1: De Sergipe, justamente. Vamos ver isso. Gente, eu sei que vai ser bom, porque a primeira foi boa, a seresta. Inclusive, as pessoas reclamaram, eu não sabia porque foi pouco divulgado. Mas essa segunda, a gente está aí na praça, saindo da Filomeno Mora, 7h30, e vamos curtir um repertório com 50 músicas de seresta para curtir essa noitada boa, viu? Isso. Valeu, gente. Obrigado a você, obrigado a vocês. Estamos juntos aí na próxima Seresta de Rua.
0: Valeu. Um abraço aí ao nosso amigo Rinaldo. Vamos ao Pouco do Rio. Eu volto já com mais músicas para você, viu? Aqui na Juventude FM. Agora são 11 horas, mais um minuto.
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4: 11 horas e 2 minutos.
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1: Agora são 11 horas mais 14 minutos em Lagarto, né? Cidade sergipana, Lagarto e Sergipe. Rapaz, para você que tá ouvindo a gente pela internet, pela Rádio Net, aquele abraço, onde quer que você esteja, você está na melhor sintonia. É a Juventude FM, no mais longe, vai ficar bem pertinho de você, né? Isso. 11 horas 14 minutos, 11 e 14. Aqui na Juventude FM, no programa Ligação 104. 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Aquele abraço, bom dia. 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É isso? Muito bem. 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Aliás, Gênesis e Geisa, né? 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Muito bem. Meu amigo Pedro Batista pediu aqui Shot Ecológico com Luiz Gonzaga, não é isso? Vamos lá. Agora sim, 11:16.

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2: Muito bem, meu amigo Peixe Padeiro, tá ouvindo a gente? Já mandou aqui o seu pedido. Agora são 11 horas mais 24 minutos. Ele quer ouvir a música de Marçu Escolete, Pneu Furado, Tô Bebendo, Tô Pegando, né? Ele oferece para a mamãe deles, Dona Zete, a sua esposa Ludmila, para o seu filho Raí, Dulce Sindicato e família, Helena Vieira e família, Maria Correia e Maria dos Perfume, Bicho do Mato e família, Manuel Vaqueiro e Malachê e família, tá bom? Meu amigo Peixe Padeiro aí, quer ouvir a música do Mastur Escolete? Vamos procurar aqui. Aqui, lele, lele. Vamos ver, vamos. Vou pegar ela aqui. Ele quer ouvir a Mastur Escolete, né? A nova versão aí. Oh, vamos lá então. É só procurar aqui. Abraçando o amigo Beto Isaías, aqui na Relogeria Jóia. Meu amigo Gilvan Barbeira, aí no mercado, ao lado do mercado da farinha, sempre na sintonia. Isso, muito bem. Pessoal, alô, compadre Ivan, da Dona Santa Maria, na Capaça Felino Fontes, né? Sexta-feira tem Sala de Reboco, viu? É, com o grupo Chamego do Forró, próxima sexta-feira, forró ao vivo aqui a partir das 10 horas da manhã. Isso, trio Chamego do Forró. Vamos ouvir então, Mastruz com Leite. Aqui, tá chegando ela, não chegou, vai chegar agora. Vamos lá, aqui no clima, pra cima.
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2: Bom dia, meu amigo Jair Silva. Gostaria de ouvir hoje a música de Alcimar Monteiro, ou de casa ou de fora, para mandar aí para a turma do Gome, que domingo nós arrumamos o Arraiá do Coió. Não eu, eles, né? Que eu não vou dizer que eu ajudei, que esse ano não deu para ajudar. Mas eu dei minha contribuição. Cheguei lá, tomei uma e almocei com a galera. Valeu, Jair Silva. Ofereço para vocês aí também da rádio e a todos os seus ouvintes. Valeu, irmão.

0: Muito bem, agora são 11 horas mais 49 minutos. É o final do programa, gente. Um abraço a toda a sequência de apoio. Quando depois tem a Luiz Andrade, o prefeitinho, com as notícias da Lagarto Sergipe, do Brasil e do mundo. Eu Juventude Notícias daqui a pouco ao meio-dia. Eu volto amanhã às 10 da manhã.
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3: 11 horas e 49 minutos.
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1: São 12 horas e 6. Desculpe, 12 horas e 6 minutos. 12 e 6. Estamos iniciando mais um programa jornalístico de maior audiência no horário. O Lagarto para de segunda a sexta, de 12 às 13 horas, para apresentação do programa jornalístico de maior audiência no horário. Juventude Notícias. Na técnica, Jailton Silva. Na produção, Evandro Santos. Nas redes sociais, Alain Hermenegildo. 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E vamos às principais manchetes do dia.
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1: Repercute em todo o estado a entrevista de ontem com o pré-candidato ao governo Valmir de Francisquinho, aqui na Juventude FM. Como está, prefeitinho, o clima político em Sergipe? O que você tem de novo? Os detalhes sobre as eleições 2026, daqui a pouco, neste programa. Aqui em Lagarto, mulher é presa e adolescente apreendidos por tráfico de drogas. Novo ministro, presidente do Tribunal Superior Eleitoral, vai tomar posse hoje, terça-feira, em Brasília. É o homem que vai comandar essas eleições no Brasil inteiro. Quem é ele? Os detalhes daqui a pouco neste programa. A Polícia Federal na mira de um deputado federal que desviou emenda parlamentar. Ele destinava emenda, sabe pra quê? Pra capar gato, é. Capar gato e capar cachorro, é. Capar mesmo, como diz no bom ditado, né? Eu uso um outro nome, mas pro meu povo entender, pra capar gato.

Repare quanto dinheiro ele desviou. Era para capar os gatinhos, os felinhos, os cachorros. E ele recebia o dinheiro e botava no bolso. Muitão. Deputado federal. Chegou no aeroporto, a polícia fez o baculejo. Quero o seu celular. Só não vou lhe levar. Vá para casa agora sem ele. Que nós vamos investigar sua vida. Que você, ao invés de capar os gatos, estava desviando o dinheiro. Bolo grande. Gustavo Lima fará uma live beneficente, é um show em Lagarto. Onde e quando? O próprio cantor vai falar daqui a pouco neste programa.

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1: Alô, sim, meu querido Jair Silva. Quando são precisamente 12 horas e 11 minutos, 12 e 11, vocês ouvem o programa Juventude e Notícias aqui pela sua Juventude FM 104,9, a rádio comunitária que veio para fazer a diferença. Vamos ao quadro Eleições 2026.
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1: A política é assim mesmo. Os políticos ficam procurando um rabo no outro para falar. Eu lembro que conversando muitas vezes com Ribeirinho, Rosendo Ribeiro Filho, o velho guerreiro Ribeirinho de Lagarto, né? Ex-prefeito, ex-deputado, avô do deputado federal Gustinho Ribeiro, ele dizia que quando o adversário não tem defeito, a gente procura nem que seja um apelido e bota nele para poder achar defeito, para poder o povo criticar, mangar. É assim, a política é a coisa braba. E aí pegaram uma fala de Valmir de Francisquinho e hoje estão fazendo um inferno astral na política sergipana. E envolvendo quem? Mulher. Ô prefeitinho, mas conte aí pra gente, de verdade, porque a gente acredita no que você diz, porque você não tem nada.

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1: São 12 horas e 14 minutos. Pois é, e o que foi que aconteceu com Valmir e Francisquinho? Explica aí pra gente, prefeitinho, o que foi que realmente houve e que o estado inteiro não fala em outra coisa a não ser isso. Olha, é tão simples que não precisa rodear muito, não. O que é que está acontecendo na política de Itabaiana? Valmir e Francisquinho, seu agrupamento em Itabaiana, ele tem um deputado estadual que estava aqui com ele ontem. Deputado eleito e candidato à reeleição. O nome deste deputado, e é homem, chama-se Marcos Oliveira. Então, o candidato a deputado estadual em Itabaiana, do agrupamento de Valmir e Francisquinho, chama-se Marcos Oliveira. Entenderam até aí? Pronto. A oposição a Valmir, lá em Itabaiana, começou a soltar o famoso veneno. Dizer que Valmir e Francisquinho ia lançar a mulher, a esposa de Valmir, candidata a deputada estadual, só para atrapalhar Marcos Oliveira. Criou um tumulto dentro do grupo. O Marcos Oliveira, meio enciumado ali, será que Valmir vai fazer isso comigo? Eu tive 40 e tantos mil votos e agora ele vai botar a mulher dele. Entendeu a história? Valmir já tem o filho Ícaro, que estava aqui, deputado federal. Já tem o outro filho, Thalisson, prefeito de Areia Branca. E aí a oposição criou o veneno. O apelido, como diz Ribeirinho, quando não tem defeito, vamos arrumar um apelido. Vamos dizer que Valmir vai lançar a mulher agora, candidata a deputado estadual, que é para dar briga lá entre eles, deixar eles se matarem. Pronto, entenderam? Sim, e onde é que entra a história? Da fala de Valmir tirada do contexto. Um radialista em entrevista perguntou a Valmir: Valmir, você vai botar sua mulher na política? É? Ele disse: não, minha mulher não vai participar da política. Eu não deixo minha mulher ser candidata. Quando Valmir disse eu não deixo, a palavra, o jeito, da forma que foi dita, dá a entender que ele domina a mulher, né? Que ele manda, desmanda, que a mulher é um objeto. Não, quando Valmir disse eu não deixo, é porque já tem o candidato dele a deputado estadual. Ele não deixa no sentido de que, se deixar ela ser candidata, poderia causar um problema, um racha dentro do agrupamento de Valmir. Só foi isto. Aí agora o estado inteiro, colegas, inclusive de imprensa, fica dizendo: Valmir é contra as mulheres. Valmir não quer mulher na política. Olha aí, BBB, bababá. Inclusive ontem, quando Valmir saiu aqui da entrevista, o meu colega radialista Jorge Magalhães mandou os seus repórteres esperar aqui embaixo da escadaria da Juventude. Poderia até subir, seria bem-vindo, que é o ex-colaborador da Juventude, ex-diretor, o nosso querido Leandro Brito, que é daqui de Lagarto. Trabalhou aqui na Juventude, foi formado aqui, é cria do prefeitinho. E ele não nega isso em lugar nenhum. Aprendeu aqui, aprendeu com o PP. E o Brito estava aqui embaixo esperando o Valmir para futucar sobre a história das mulheres. Então, o que está acontecendo em relação a Valmir, essa história de mulher, é isso aí. Querendo pegar uma fala fora do contexto para desarticular esta pré-candidatura de Valmir e Francisquinho. Do outro lado, se cabe explicação, como é que Rogério Carvalho vai explicar a você que aí está me ouvindo, ele que processou Mitidieri, ele que disse em áudios e está aqui gravado, que possivelmente haveria corrupção no governo de Mitidieri, que a eleição pode ter sido fraudada, Ele fez acusações graves, ele processou Mitidieri. E hoje estão juntos. A oposição também já está utilizando essas falas, né, de Rogério no passado, para que ele se explique agora no presente. E a política é isso aí. Rodrigo Valadares foi eleito deputado estadual pela primeira vez com o boné do MST na cabeça do PT. Agora morre de amor pela direita, pelo bolsonarismo. Então, meus irmãozinhos, a política é este balaio de gato aí. Não tem muita novidade. Vem cá para Lagarto. Gustinho, Hilda, Ibrahim, irmãos sianeses, brigaram, agora estão separados. Aí é você, eleitor, que está aí, é você, meu prezado ouvinte, que vai separar a briga, que vai dizer quem está certo, quem está errado, besta você, se for sair no tapa por causa da política. Quem arrumou problema, que se coce, que se vire. Você fica de stand-by, assistindo, opinando, querendo, mas riscar aqui o chão e dizer, aqui é meu território, ali é o seu, se você passar daqui, eu lhe mato, eu lhe espolo, eu lhe alejo. Não. Eles e elas não merecem. A política é esse radicalismo, é assim mesmo. Tá aí. Agora, a nível nacional, vamos para o ponto nacional. Do que é que na eleição passada Bolsonaro mais falava? Fraude na urna eletrônica. Não era assim? Era. O filho dele agora está bonitinho nas pesquisas. Disputando com Lula, em pesquisa tem delas que ele já está na frente. 1-2%, um empate técnico. Você já viu algum bolsonarista falar que a urna é fraudada? O filho de Bolsonaro pode ganhar agora e não tem fraude, né? A urna é... Beleza, né? Então, meu irmão, como diria o velho guerreiro Ribeirinho, o adversário, quando não tiver defeito, a política adversária, o geral, a gente arruma nem que seja um apelido e bota para poder arrumar confusão, para poder arrumar bolodoro, que a política só presta com fofoca, com disse, não disse. Se não tiver esses ingredientes, a política não presta. A política não presta. Então tá aí a informação a respeito dessa situação envolvendo Valmir de Francisquinho. A história em que Rogério Mitidieri carece explicação à sociedade da união de Rogério com ele. E vai ter o tempo, na campanha deles dizerem, nas entrevistas aqui, a gente abordar. E você, eleitor, você, meu prezado ouvinte, aguardar apenas aquele momento em que estará apenas você e a urna. E aí você, Deus e a urna, vai escolher o melhor para ser o presidente da República, seus dois senadores, o governador, o deputado federal e o deputado estadual. 6 votinhos. É com aquele dedo que você vai apertar lá, aquela zoadinha, meu querido Jair Silva, da máquina de voto. Como é que é? Bota aí. Pronto. Bota de novo. É só você, Deus e essa máquina. Não precisa você dizer a ninguém quem votou, em quem vai votar. Receba todo mundo bem em sua casa, ouça as propostas, atenda bem na rua, cumprimente, busque.

0: limusine. Se quiser também, vá para a campanha. Vá com respeito, né? Que você tem o direito. A democracia é isso aí. Não é para você ficar intocado, escondido, não. Pode mostrar a cara. Normal. É normal. A democracia é isso aí. Mas com todo o cuidado. Para evitar disse não disse. E o cuidado maior você deve ter nas redes sociais. Porque hoje é um perigo. Você cometer crime eleitoral através das redes sociais ou qualquer outro crime. Porque antigamente você encontrava o seu inimigo, o seu algoz na rua, saía no murro, ou xingava, ou tossia o bico, ou escarrava, né? Era. Hoje não. Aí ninguém tinha prova, né? Escarrou pra mim, ninguém viu. O escarro secou no chão, é. Mas agora, na rede social, as pessoas cometem o crime e deixam a prova. Quando acham pouco a prova escrita, né? Quando esculhamba alguém lá, você fez isso, aquilo, outro. Quando acha pouco, ainda grava um áudio.
1: Aqui é fulano de tal.
0: É, pra se comprometer mais ainda, né? Aí quando chega lá no juiz, essa voz é sua. Diz, não é não. Não tem nem como você dizer que não é não.
1: É.
0: Uma escrita, você pode até dizer, ah, não foi eu que escrevi, não. Alguém pegou meu celular... É, botou pra mim aí. Mas a fala é sua. Então é muito difícil a gente ver as pessoas nas redes sociais, nas campanhas políticas, né? Em defesa das suas candidaturas, do seu povo, dos seus candidatos, se comprometendo. É só isso que a gente pede, se comprometendo com processos, com justiça. Não vale a pena não, gente. Não vale a pena não. Ô, prefeitinho, e a sua análise sobre a eleição nacional? Como é que tá? Você acha Lula, Bolsonaro, filho? Como é que vai ser isso aí? Ó, eu acredito que vai dar um segundo turno pesado. Mas como a eleição ainda é, vai começar lá pro mês de... agosto, né? Muita coisa pode rolar daqui para lá. Tem muita investigação acontecendo que pode não dar em nada, né? Mas pode pelo menos dar em escândalo. Até um dia desse, Ciro Nogueira era o melhor homem do mundo, ex-ministro de Bolsonaro. Agora já apareceu cheio de BO e a Polícia Federal já bateu nos seus terreiros. Poderia estar eleito senador do Piauí, de novo, que ele é candidato, pode já encontrar dificuldades. Como diria sempre, eu sempre plagio aqui o velho guerreiro Ribeirinho. Na política, nada melhor do que um dia após outro. O problema são as noites no meio que tem para atrapalhar. E daqui para a eleição vai ter tanta noite. E que vai atrapalhar os planejamentos, os sonhos de muita gente. Essa história do Banco Master. Se esse cabo abrir o bico, meu irmão, e dizer quem recebeu o dinheiro dele, dizem que ele tem vídeos até de pessoas do judiciário, da política, em orgias, né? Festas com mulheres, drogas, bebidas, na chácara, nas mansões dele. Já pensou se um negócio desse papoca? E seu prefeitinho, pode papocar? Pode. Você acha que esse cara vai comer a cadeia sozinho? E os outros caras se passando por inocente? Se o caba tem um livro na mão, é? Né? Apesar de que, como diria o meu querido Picurito, cabueta morre com a boca cheia de formiga, né, Picurito? Muita coisa pode acontecer, ou nada. Mas se for normal a eleição, ela é muito disputada. Acredito eu que Lula vai dar uma melhoradazinha no período da campanha eleitoral, no rádio e na televisão, quando ele começar a mostrar as ações sociais que o seu governo desenvolve. Pé de meia.

0: Você sabe o que é o pé de meia? É uma ajuda financeira para o estudante continuar estudando. É. O malandinho que não queria ir para a escola, né? Que queria estar só no celular, ou nas quadras jogando bola, ou querendo ir trabalhar, mas o pai cedo. Não, é para estudar, porque o país precisa do povo formado intelectualmente, porque o jovem de hoje, estudado, né, é o futuro do amanhã. E se o cara não estuda, não faz nada, que futuro vai ser desse país? Aí o Lula, para botar o povo na escola, tá dando um todo ao estudante, viu? Além da ajuda que dá do Bolsa Família, né? Que para manter o Bolsa Família do pai ou da mãe, tem que provar que o filho tá na escola. Eu dei apenas um exemplo do pé de meia, que foi um projeto criado agora no governo, nesse governo de Lula. A ajuda do botijão de gás. Agora veio o desenrola. Teve um e agora o dois. Muita gente endividada no Brasil. E o governo colocou condições, facilidades para você negociar, perder de vista, com 90% de desconto, inclusive as prestações sendo pagas, do dinheiro, do fundo de garantia, se você trabalha, está lá, você só podia tirar aquele dinheiro quando saísse do trabalho, para você não perder seu emprego e pagar a sua dívida, você paga com o dinheiro daquele fundo de garantia. Quando Lula começar a mostrar essas ações, né, que são muitas, o povo vai fazer a comparação. Será que Flávio Bolsonaro vai manter? Porque Flávio terá suas propostas. Vi ele esses dias, ontem, inclusive, nós colocamos aqui uma matéria, ele disse que quer tirar o povo da pobreza, mas não dando esmola. As ajudas sociais, muitos reclamam, né? De que hoje, para encontrar uma mão de obra, é difícil. Um pedreiro, um carpinteiro, um servente, uma faxineira. Porque todo mundo tem no mínimo 600 conto todo mês. É só vir para a fila da caixa ou da loteria e tirar. E aí ninguém quer nem trabalhar mais, ou quer pouco. Vai hoje, amanhã não vai. Porque tem os bolsas da vida. Há quem seja contra, que isso diz que não ajuda, deixa a pessoa preguiçoso, não sei. Portanto, a disputa a nível nacional, ela vem com esses ingredientes. A eleição passada, todo mundo lembra, que ela veio, a de 4 anos atrás, e elegeu Bolsonaro, né, a 8, aí ele perdeu a reeleição. Com a questão da segurança pública, né? Você vê que elegeu muita gente, muito delegado, muito policial, porque o país estava precisando de segurança e apareceu Bolsonaro, o Robin Hood. E aí o povo diz, é esse o homem. Bolsonaro fazia sinal, né, de metralhadora, de atirar. E aí todo mundo diz, é este o homem. Oxê, é este que vai resolver nosso problema. Hoje, há no anseio da sociedade a questão segurança também. E você vê aqui que em Sergipe, no nosso pequenino estado, nós temos diversos pré-candidatos que são do judiciário, não, da polícia. Matheus Lagarto, André Davi, Clever Farias, Coronel Ribeiro, Delegado Alessandro, Coronel Rocha, Capitão Samuel, Delegada Daniele, a delegada Catarina. Olha, é tanto delegado e polícia candidato. Porque estão pregando essa ideia, né? De segurança pública, né? De que tá ruim, e de que eu venho consertar, de que eu venho dar jeito. Portanto, vamos aguardar. Ô, prefeitinho, aqui em Lagarto, como é que tá a coisa? Hilda Ribeiro, pré-candidata a deputada estadual. Ontem eu conversava dentro desse grupo de Valmir, pessoas entendidas na política, não com ele, viu? Pessoas da política que estavam no momento do almoço, e a gente fazia umas contas, né? E nessas contas se chegava a um número que a gente já tinha ideia de que Hilda Ribeiro, para ter garantida a sua vaga de deputada estadual na Lese, necessitaria, no mínimo, de uns 40 mil votos. Com 30, ela já poderia estar batendo na porta. Por quê? Porque quem já foi candidato neste agrupamento lá com ela, teve gente com 40 mil, 34. Então, para ela estar bonitinha, ela precisa passar dos 30 mil votos. E está garantidíssima com 40 mil. Se ela sai de Lagarto com 15 mil votos, digamos que ela tenha aí a metade dessa perspectiva de vitória. Ibrahim Monteiro, 23, 24, 25 mil votos. Porque entende-se que quem está no top de Ibrahim, lá no partido dele, teria aí essas perspectivas de ter 25, 24, 23 mil votos. Então, chegando a isso aí, já estava perto da vitória. Matheus, a mesma coisa, 23, 24, 25 mil votos. Os deputados federais de Lagartos, Fábio Reis, aquela história dos 150 mil votos para eleger o primeiro, ele tem mais votos do que todo mundo, do que Catarina e Companhia Limitada. Na última pesquisa que saiu registrada no estado pelo Instituto Exclusivo do nosso querido Halbert, para deputado federal, uma surpresa dentro da coligação de Agostinho. Capitão Samuel sendo mais citado do que ele. E aquela história que eu falei, né? Polícia. O povo querendo segurança, quer André Davi no Senado, aí o cara papoca para senador, as pesquisas apontam, e o outro delegado. O delegado não, aí é o policial militar, Capitão Samuel, que já foi deputado estadual, que na eleição passada teve quase 40 mil para federal. Olha ele de novo, nos calcanhares de Agostinho. Ah, mas o cara teve 40 mil, Agostinho teve 70. 30 mil a mais. Cada eleição tem sua história. É uma disputa, né? É o voto. É só quando abrir a urna. São exatamente 12 horas e 37 minutos sobre esse assunto. Eu vou direto a Brasília, capital de todos os brasileiros. Eu quero trazer, meu querido Jailton Silva, a informação de que o presidente do Tribunal Superior Eleitoral será o ministro Nunes Marques. E ele assumirá hoje a presidência do Tribunal Superior Eleitoral. Este homem, indicado por Jair Messias Bolsonaro, é quem vai conduzir todo o processo eleitoral deste ano no Brasil inteiro. Vamos ouvir a matéria de número 6.
1: O Tribunal Superior Eleitoral realiza nesta terça-feira, às 7 horas da noite, a cerimônia de posse do ministro Nunes Marques na presidência do TSE. Na mesma solenidade, o ministro André Mendonça vai assumir a vice-presidência do tribunal. O evento vai ser realizado no plenário do edifício sede do TSE, em Brasília. As eleições deste ano vão ser conduzidas.

0: Nunes Marques tem 53 anos e integra o STF desde 2020. Antes foi desembargador do Tribunal Regional Federal da Primeira Região, além de ter atuado no Tribunal Regional Eleitoral do Piauí. Também foi advogado por aproximadamente 15 anos. Do TSE, Fábio Ruas.
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2: São exatamente 12 horas e 39 minutos, 12h39, vocês ouvem o programa Juventude Notícias pela sua Juventude FM. 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Eu falei, Donizete Veículos. 12 horas e 41 minutos, o Lagarto vive a expectativa do grande show. É uma live, aonde você também pode ficar em casa e assistir pela sua TV, pelo YouTube. Gustavo Lima confirmou essa live em Lagarto. Amanhã, no Parque das Palmeiras. Vamos ouvir a chamada do Gustavo Lima.
3: Galera, como é que vocês estão? Beleza? Na paz? Ó, passando aqui para deixar um abraço para todo mundo e dizer que quarta-feira nós temos um encontro marcado. Tem live ao vivo, diretamente de Sergipe, diretamente de Lagarto em Sergipe, pro Brasil inteiro. É. Uma transmissão ao vivo diretamente do meu canal do YouTube, quarta-feira, às 20 horas. Não perca, avisa todo mundo que nós temos um encontro marcado. Lembrando que essa live terá presença de público e a entrada no recinto será 2 quilos de alimento que serão doadas, serão revertidos para o Hospital de Amor de Lagarto, que é um hospital super sério, e para todas as casas assistidas também pelo hospital. Então é isso, participe, doe. E vamos estar presente com a gente nessa live.
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2: O ponto para a troca dos alimentos pelo seu ingresso está sendo o Shopping Center Centro-Sul, aqui em Lagarto. Né? Durante todo o dia você pode passar lá e lá você conseguir fazer a troca, né, desta... da alimentação, 2 quilos, a cada 2 quilos você tem direito a um ingresso para esse belíssimo show. 12 horas e 43 minutos, a Polícia Federal realizou uma mega operação com 236 mandados contra tráfico de droga, lavagem e roubo de carga dos Correios. Vamos ouvir essa matéria, matéria nova.
4: 236 mandados judiciais expedidos em 16 estados. Eu vou detalhar quais mandados e onde está acontecendo tudo isso. São 71 mandados de prisão e 165 mandados de busca e apreensão contra facções, organizações criminosas.

0: criminosas. É a chamada segunda fase da Operação Força Integrada. Força Integrada 2 também. Por que que colocam como Força Integrada? É justamente a Polícia Federal coordenando as FICO, que são as Forças Integradas de Combate ao Crime Organizado, que cada estado tem a sua, juntando Polícia Militar, Polícia Federal, Polícia Civil, Polícia Penal também e algumas outras instituições como Secretarias de Segurança Pública dos Estados e também o Ministério da Justiça por meio da SENAPEM. Então, neste momento, esse esforço conjunto das polícias coordenadas pela Polícia Federal, a PF está cumprindo essas buscas e apreensões, essas prisões, 71 prisões em 16 estados. Vou até detalhar também quais são os estados, para a gente ter uma dimensão do tamanho dessa mega operação que está acontecendo neste momento. Espírito Santo, Ceará, Amapá, Minas Gerais, Rondônia, Acre, Sergipe, Tocantins, Rio Grande do Sul, Santa Catarina, Rio Grande do Norte, Paraná, Paraíba, Alagoas, Maranhão e Rio de Janeiro. De forma específica, no Rio de Janeiro, a Polícia Federal está mirando integrantes do Comando Vermelho. E como, segundo as informações da Polícia Federal, nessa operação que a gente acompanha agora nas imagens em andamento, lá no Rio, o foco é o combate ao roubo de cargas dos Correios e está cumprindo mandados de busca e apreensão. Por que eu estou explicando de forma específica o estado do Rio de Janeiro? Porque nessa grande operação, pelas FICO, cada estado está mirando uma forma diferente do crime organizado e cortando as relações entre os estados. No Rio, por exemplo, roubo de cargas pelo Comando Vermelho. Já no Tocantins, a operação está destinada, neste momento, a neutralizar uma estrutura logística do tráfico internacional de drogas e aqui que abastece algumas aeronaves no estado do Tocantins. Pegam drogas, os integrantes do crime organizado pegam drogas, entram de forma clandestina, sem qualquer vistoria ali também das polícias, fiscalização de entrada de carros, caminhões, também algumas outras mercadorias, e levam até Tocantins. No Tocantins, aeronaves são abastecidas e enviam mercadorias para outras regiões do Brasil, segundo essa investigação da Polícia Federal. Já em Minas Gerais, também em combate ao crime organizado, a PF está mirando migração ilegal também para os Estados Unidos. Por que disso? Qual a relação da migração ilegal? Segundo as investigações das FICO, que são as forças, como eu disse, do combate ao crime organizado, o crime organizado também está ganhando dinheiro com o envio de pessoas brasileiras para os Estados Unidos, com a ajuda de coiotes ali por meio do país do México, como a gente acompanha bastante nessas investigações, todo mundo saindo de Governador Valadares. Então, cada estado, pelas suas FICOs, está realizando uma operação coordenada aqui por Brasília, pela Polícia Federal, nessa Força Integrada 2. E é um ponto importante também que daqui a pouco, às 10 da manhã, vai ser lançado esse Plano Nacional de Combate ao Crime Organizado, que justamente um dos pontos é fortalecimento dessas FICO, que está realizando essa mega operação hoje. E mais, uma criação da FICO nacional, porque, como eu disse, elas são regionais, cada uma no seu estado. Mas a partir desse plano lançado pelo presidente Lula, vai ter uma FICO nacional e novas operações começam a ser colocadas nas ruas também de forma integrada, com centenas de mandados sendo cumpridos, como hoje, com 236 em andamento.
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3: Esta operação também foi realizada aqui em Sergipe e pessoas foram presas. Quem conta essa história é Evandro Santos. Vamos trazer a matéria aí, Jailton Silva. É essa que a polícia cumpre mandado de prisão contra líder de tráfico de drogas em Sergipe.
4: Força Integrada de Combate ao Crime Organizado, FICO, em Sergipe, cumpriu nesta terça-feira um mandado de prisão preventiva contra um homem de 45 anos, investigado como uma das lideranças do tráfico de drogas em diversos municípios sergipanos. Segundo as investigações, o suspeito atuava em cidades como Aracaju, Nossa Senhora do Socorro, São Cristóvão, Itabaiana e Itapuranga da Ajuda. O mandado foi cumprido dentro do sistema prisional, onde ele já estava detido. A investigação começou após a apreensão de mais de 1 tonelada de maconha escondida em uma carga de madeira transportada pela BR-101 entre Itapuranga da Ajuda e Estância. De acordo com a polícia, o investigado seria responsável pela compra da droga e contratação dos motoristas. A ação integra a Operação Oculton, realizada simultaneamente em 14 estados para combater organizações criminosas. Da redação da Juventude FM, falou o repórter Evandro Santos para o Juventude Notícias.
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3: 12 horas e 48 minutos, 12h48. Rogério Carvalho foi questionado. Finalmente, você vai votar em André Moura e André Moura vai votar em você? Ele deixou um vácuo. Vamos à matéria, Jair Silva.
5: Senador Rogério, o senhor é o senador do governador, o André Moura também. O André irá votar no senador Rogério. Rogério irá votar no senador André Moura?
6: Nós compomos a mesma chapa.
5: Será voto casado?
6: estamos compondo a mesma chapa.

0: inclusive a harmonia é diferente, né? Outrora com Alessandro Vieira, não havia o respeito que tem hoje entre André e Rogério.
1: Quando a gente se relaciona na política, a coisa mais importante é o respeito. E é isso que precisa ser preservado. Eu tenho as minhas posições, ele tem as posições dele, nós temos diferenças, mas acima de tudo temos que nos respeitar.
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3: Repare como vai ser essa política de Sergipe. Veja aí se em algum momento o Rogério confirmou. Não, André é meu senador, vou votar nele, peço inclusive que vocês ajudem. Ele também vai tudo desconfiado, tudo atravessado. E é você, eleitor, que vai desatravessar, é? Eu acho que o PT não perdoou até hoje a participação de André Moura na cassação do mandato da presidente Dilma Rousseff, lembra? André Moura articulou tudo aquilo. Ele era líder no Congresso Nacional. E até hoje, figurões do PT não perdoam André Moura. E agora, André tem que se juntar mais Rogério do PT. É, tudo pode na política. Tudo pode. 12h50, um acidente entre um carro e uma caçamba deixou 3 pessoas feridas aqui no município de Lagarto. Alain Hermenegildo conta essa história pra gente.
4: 3 pessoas ficaram feridas em um acidente registrado na manhã desta terça-feira, dia 12, na rodovia estadual SE-270, no município de Lagarto. A colisão envolveu uma caçamba e um veículo de passeio, conforme informações confirmadas pelo Batalhão de Polícia Rodoviária Estadual, o BPRV. Segundo os primeiros levantamentos realizados no local, os 2 veículos teriam colidido de frente. As circunstâncias do acidente ainda deverão ser apuradas pelas autoridades. O Serviço de Atendimento Móvel de Urgência, o SAMU, foi acionado para prestar socorro às vítimas. Ainda de acordo com o BPRV, as 3 pessoas feridas estavam num veículo de passeio. Entre elas, estão a condutora de um carro e 2 passageiras menores de idade. Equipes de Polícia Rodoviária Estadual permaneceram no local, realizando o controle do tráfego e organizando fluxos de veículos na rodovia. O estado de saúde das vítimas não foi informado até o momento. Direto da redação, Alain Hermenegildo para o programa Juventude Notícias.
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3: São 12h51, 12h51, vocês ouvem o programa Juventude Notícias pela sua Juventude FM, 104,9, a rádio comunitária que veio para fazer a diferença na comunicação lagartense. É, o pessoal reative aí, né, a sua rede social, porque às vezes cai o RádiosNet, né, por onde você está tentando sintonizar. Você tem que reativar para poder pegar, né? Senão você fica com aquele som de ontem que você estava e fica lá. Você tem que atualizar. A palavra é essa, atualizar o seu celular. Enquanto isso, minha produção está averiguando, me manda mensagem de volta, doutor Evandro, para saber o que é que Luciano falou. O pessoal está reclamando de que o som está muito baixo, meu microfone está não sei o quê, mererê, bururu. Quem está lá fora é quem está vendo tudo, né? Anotem aí na marca da exclusividade.
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3: A Polícia Federal realizou uma operação contra desvio de emendas parlamentares. E mira um deputado federal por nome de Marcelo Queiroz, do PSDB. Vamos ouvir a matéria, aonde é. Quando foi e por que foi.
5: São 12 mandados de busca e apreensão, não há mandados de prisão nessa operação da Polícia Federal que foi deflagrada essa manhã. E são mandados autorizados pelo Supremo Tribunal Federal porque envolve uma autoridade com um foro privilegiado, o relator é o ministro Flávio Dino. Principal alvo, deputado federal Marcelo Queiroz, do PSDB. As equipes da Polícia Federal fazem buscas e endereços ligados a ele. E a gente recebeu informação agora há pouco do nosso produtor Marco Antônio Martins de que a PF já apreendeu um celular do deputado quando ele estava no aeroporto Santos Dumont, prestes a embarcar para Brasília. Segundo as primeiras informações, a investigação apura irregularidades na destinação e no uso de emendas parlamentares. Os contratos que estão sob suspeita são envolvem serviços de castração de animais e somam

0: com cerca de 200 milhões de reais. Emendas parlamentares são aqueles recursos do orçamento público que deputados e senadores indicam para financiar obras, projetos e ações em cidades e estados. O grupo, segundo a PF, é suspeito de fraudar licitações em contratos ligados à Secretaria de Estado de Agricultura, Pecuária e Abastecimento do Rio de Janeiro. Marcelo Queiroz começou a trajetória dele na política como vereador em 2012 e assumiu secretarias do governo do estado, chegou à Câmara Federal em 2022.
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2: São 12 horas e 54 minutos. 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Uma mulher foi presa e dois adolescentes apreendidos por tráfico de drogas aqui na Feira Livre do Lagarto.
3: A Polícia Civil, por meio da Divisão de Narcóticos e Entorpecentes da Delegacia Regional de Lagarto, realizou uma operação na manhã desta segunda-feira que resultou na desarticulação de um ponto de venda de entorpecente em plena Feira Livre do município. A ação ocorreu nas proximidades do Mercado Municipal, onde os policiais identificaram a comercialização ilícita de drogas em meio ao grande fluxo de pessoas que circulavam pela feira. Durante a operação, foram apreendidas 36 pedras de crack já embaladas e prontas para venda, além de outras porções maiores da mesma substância, e uma quantia em dinheiro trocado, característica comum da atividade de tráfico, segundo a Polícia Civil. Diante das evidências encontradas, uma mulher foi presa em flagrante pelos crimes de tráfico de drogas e associação para o tráfico. Outros dois envolvidos, por serem adolescentes, foram apreendidos por ato infracional análogo aos mesmos crimes. Todos os suspeitos foram encaminhados à Delegacia Regional de Lagarto, onde foram adotados os procedimentos legais cabíveis. Da redação da Juventude FM, falou o repórter Evandro Santos para o Juventude Notícias.
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2: O medo de 68 milhões de pessoas que vivem em bairros é a dominação do crime. Pois é. Bairros no Brasil inteiro são comandados por facções criminosas. E o povo brasileiro tem medo disso. Matéria 11, Jair.
4: Mais de 68 milhões de pessoas convivem diretamente com o poder exercido por grupos criminosos no Brasil. Essa é a estimativa de um relatório que foi divulgado no último domingo pelo Fórum Brasileiro de Segurança Pública. 41% dos entrevistados reconheceram a presença dos grupos como facções e milícias nos bairros onde vivem. A coordenadora temática do Fórum Brasileiro de Segurança Pública, Juliana Brandão, explica que o crime organizado vem se configurando de uma nova maneira nos últimos anos, com presença que antes era mais vinculada ao tráfico de drogas, que agora se mistura com mais setores da sociedade.
5: O que a gente tem é uma organização que ela vai se infiltrando, na verdade.

0: sociedade, no cotidiano, ocupa os territórios, ocupa a economia formal, ocupa mercados lícitos e ilícitos. E o que acaba acontecendo é que o crime organizado vai ocupando um espaço onde o Estado, na verdade, não existe.
1: O cenário identificado pela pesquisa é de medo generalizado. 96% dos entrevistados relatam essa sensação de ser a vítima da vez. 61% dos entrevistados afirmaram que o crime organizado influencia muito ou moderadamente decisões e regras de convivência locais. São mais de 42 milhões de pessoas que, na avaliação de Juliana, se sentem frustradas e desrespeitadas como cidadãos e cidadãs, o que promete ser um dos temas principais da próxima eleição no Brasil.
0: Desde se planejar para sair em determinados horários, que são aqueles horários que a pessoa vai se sentir mais segura, evitar sair à noite, evitar saindo portando o celular, manifestar que tem sim muito medo de ser morto durante uma abordagem de um roubo. São situações que fazem com que as pessoas, de fato, demonstrem, né, que há sim um certo descompasso entre o que as políticas públicas de segurança têm entregado e aquilo que as pessoas têm vivenciado.
1: A pesquisa encomendada pelo Fórum Brasileiro de Segurança Pública foi realizada pelo Instituto Datafolha entre 9 e 10 de março deste ano. Foram 2.004 entrevistas em 137 municípios brasileiros. A margem de erro é de 2 pontos percentuais para mais ou para menos e o nível de confiança de 95%. Agência Rádio Web, produção e reportagem, Breno Zonta.
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4: E uma novidade no futebol brasileiro e mundial. Neymar volta à pré-lista da seleção e a Argentina divulga seus nomes. Vamos à matéria esportiva, Jair Silva.
5: A Copa do Mundo de 2026 está chegando, é logo ali em junho. E nesta segunda-feira, todos os preparativos para esse evento que vai paralisar todo mundo. O sonho da Copa do Mundo está praticamente adiado para Estevão. E mais uma semana de expectativa para o veredito final sobre Neymar. Na verdade, a CBF enviou uma lista de pré-jogadores convocados para a FIFA com 55 nomes. A ausência do jogador do Chelsea por conta de lesão já era esperada e foi sacramentada nesta segunda-feira. Já o camisa 10 do Santos repete o padrão das outras listas extensas de Carlo Ancelotti. A sua presença na lista dos 26 que serão anunciados na semana que vem ainda é uma dúvida. Falamos da seleção brasileira, mas a Argentina também divulgou nesta segunda-feira sua pré-lista, que conta com Flaco Lopes e Giai, jogadores que atuam no futebol brasileiro na pré-lista de convocados para a Copa de 2026. A seleção de Lionel Scaloni não anunciou ainda qual será a data da convocação oficial, mas obviamente a seleção será liderada por Lionel Messi. Uma outra situação também chamou atenção nesta segunda-feira, até porque Curaçao, que é estreante na Copa do Mundo de 2026, terá que encontrar um novo treinador. Fred Hunter decidiu renunciar ao cargo de técnico da seleção após quase 3 meses de trabalho. O anúncio foi feito pela federação através das redes sociais. Portanto, o treinador falou sobre a saída da equipe, disse que a seleção precisaria seguir em frente, mas ele não quer prejudicar e por isso preferiu sair. Hunter comandou a seleção de Curaçao apenas em 2 amistosos que foram disputados no mês de março. Na ocasião, a equipe perdeu seus confrontos para a China por 2-0 e levou uma goleada para a Austrália. Portanto, a seleção de Curaçao tendo aí muitas movimentações nesse período que antecede a Copa do Mundo. Agência Rádio Web com informações da Copa do Mundo de 2026, Daniela Esperon.
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4: São 13 horas e 3 minutos, é final de programa. Até amanhã, se Deus quiser e Ele há de querer. Tenham todos uma boa tarde.

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2: 13 horas e 5 minutos.
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1: Juventude FM informa a hora certa.
2: 13 horas e 57 minutos.
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Boa tarde, a graça e a paz do Senhor Jesus Cristo a todos aqueles que estão ouvindo. Aqui quem fala é Rebeca e eu estou aqui para dar uma palavra de Deus para você. Se você tem estado cansado, se você tem estado desanimado, se você está abatido, se você está muito preocupado, é o Senhor que você recorre. E é justamente isso que a palavra de Deus vai nos falar hoje com a história de José. Quantas vezes nós não nos sentimos como José? Esquecidos, deixados de lado, passamos por aflições, por tribulações. José teve sonhos, e esses sonhos o levariam a lugares grandiosos. Mas as circunstâncias diziam o contrário. As circunstâncias eram contrárias ao sonho, eram contrárias à promessa. E quantas vezes isso não acontece com cada um de nós? Nós temos uma promessa, nós temos um propósito, nós temos um sonho, mas tudo ao nosso redor nos diz que não. Tudo ao nosso redor nos leva a duvidar. Mas nós temos que nos pegar nesse sonho, nessa promessa e nesse propósito e seguirmos firme. Porque Deus não é homem para que minta, nem filho do homem para que se arrependa. Então, se Ele prometeu, Ele vai cumprir. E a história de José é um exemplo para cada um de nós sobre isso. E nós vamos aprender mais sobre isso. Quando tudo parece silêncio, quando tudo parece silencioso, parece que ninguém nos vê, ninguém nos ouve, é aí que Deus continua trabalhando. Às vezes a gente acha que Deus só trabalha onde há o falar dele, mas Deus continua trabalhando, mesmo que haja silêncio. E é isso que nós vamos ver hoje. Mas antes disso, nós vamos nos derramar aos pés do Senhor Jesus. Nós vamos clamar a Ele. A palavra do Senhor declara: clama a mim e responder-te-ei. E anunciarei coisas insondáveis, coisas que ainda não sabem. Os planos do Senhor são assim, são grandiosos, são insondáveis. Nós não podemos nem imaginar a grandeza do Senhor e dos planos dEle para cada um de nós. Mas quando a gente se lança aos pés dEle, em oração, com o coração quebrantado, com o coração aberto, com o coração contrito, aí sim, Ele pode nos revelar qual é o desejo dEle para nós. E nós sabemos que a vontade do Senhor é boa, agradável e perfeita. E quando nós temos uma amizade com Ele, uma comunhão, Ele se revela a cada um de nós, todos os dias. Então, que nós possamos buscar hoje, novamente, mais dessa revelação. Que nós possamos buscar hoje mais do Senhor, mais da manifestação da glória dEle, mais da manifestação do poder dEle. E Ele venha ministrar aos nossos corações aquilo que a gente precisa. Amém? Desde o início, eu já quero pedir que você deixe separado um copo com água. No final eu vou orar para que o Senhor abençoe cada molécula dessa água e você possa beber. Você já deixe separado para no final a gente orar. E agora nós vamos orar pedindo mais da manifestação da glória do Senhor. O que é que você tem passado ultimamente? A palavra do Senhor declara: Examine-se, pois, o homem a si mesmo. Então nós temos que nos examinar. Como é que nós estamos? Como é que o nosso coração está? Será que o nosso coração está em paz, está tranquilo? Ou será que por conta das adversidades da vida, o nosso coração anda muito agitado, muito preocupado, muito ansioso, muito turbulento? Como é que anda a nossa mente? Será que a sua mente ela está bem organizada e a sua mentalidade está alinhada ao Senhor? Ou a sua mente tem estado muito bagunçada, o seu emocional tem estado sobrecarregado? Muitas vezes a gente vai acumulando muitas coisas e chega uma hora que a gente não suporta por ter acumulado coisas demais, sentimentos demais, emoções demais. Mas a palavra do Senhor declara que todos aqueles que estão cansados e sobrecarregados, se a gente for até o Senhor, Ele dá o alívio que a gente precisa. Qual é o alívio que você tem precisado hoje? Só você pode dizer. Só você pode se examinar, se analisar e dizer o que é que você tem precisado. Se você tem precisado que o Senhor resolva o seu emocional, se você clamar a Ele, Ele vai resolver. Não de um dia por outro, mas você vai passar por um processo, assim como José passou, mas o Senhor vai organizar o seu emocional. Se tem sido a sua saúde, você tem passado por alguma enfermidade, por algum problema de saúde, recebeu um diagnóstico que não queria, você também pode se lançar aos pés do Senhor e recorrer a Ele, recorrer ao Deus que pega o impossível e faz acontecer, porque Ele é o Deus do impossível. Se é alguma causa na sua família, se a sua família tem estado dividida, se você não tem tido sabedoria para saber solucionar as coisas, se o seu emocional está muito abalado, você tem andado muito estressado, muito rude com as pessoas da sua casa, da sua família, recorra ao Senhor também. Ele pode nos dar o fruto,
o fruto que vem do Espírito Santo. E um desses, né, do fruto do Espírito, uma dessas características do fruto do Espírito é o domínio próprio. Então o Senhor nos dá domínio para que a gente não deixe o nosso emocional nos controlar, mas que a palavra nos dê uma direção. Outras causas também podem acontecer, talvez seja no trabalho, talvez você não tenha recebido a comissão que queria, talvez você não alcançou um cargo maior, talvez você tenha passado por alguma tribulação com alguém que você trabalha, e você tenha andado muito estressado, andado desanimado, você também pode se lançar ao Senhor e resolver isso, resolver esse caos que anda o seu coração, as preocupações. Se há alguma coisa na sua escola, na sua faculdade, da mesma forma, você pode recorrer ao Senhor e Ele vai aliviar todo o peso, Ele vai te dar a paz que vai além dos nossos entendimentos. Então é momento da gente se derramar aos pés do Senhor Jesus, pedir com que Ele venha com a graça dEle sobre as nossas vidas e alivie o nosso pensamento, as nossas emoções, alinhe os nossos pensamentos à palavra, para que o nosso coração seja um coração que guarda a palavra do Senhor. Nós devemos guardar a palavra do Senhor nas tábuas do nosso coração. Assim como quando o Senhor Deus revelou os mandamentos a Moisés e eles foram escritos em tábuas, assim é o nosso coração. Nós temos que escrever, guardar as palavras do Senhor nas tábuas do nosso coração. Para onde quer que a gente vá, para onde quer que a gente for, as palavras estejam sempre sendo carregadas junto com cada um de nós. Amém? Onde quer que você esteja, feche os seus olhos. Se você não puder fechar os seus olhos agora, estiver fazendo alguma outra coisa enquanto ouve, clame ao Senhor. Clame ao Senhor com a sua mentalidade. Clame ao Senhor enquanto você vai fazendo as suas coisas, também vai louvando ao Senhor. Nós temos que ter uma vida devocional. E uma vida devocional é tudo aquilo que a gente fizer ser para honrar o nome do Senhor. Seja arrumar uma casa, lavar os pratos, trabalhar, estudar, o que quer que seja, os mínimos detalhes, é para louvar o nome do Senhor. Então, onde quer que você esteja agora, concentre-se na presença do Senhor e clame a Ele verdadeiramente. Quem puder fechar os olhos, feche os seus olhos. Clame ao Senhor, o nosso Deus, que está nos ouvindo nesse momento. Nosso Deus que está a nos ver. Senhor, nosso Deus, nós abrimos a nossa boca, Senhor, para te clamar. Porque nós precisamos do Senhor, nós precisamos da sua direção, nós precisamos da paz que só o Senhor pode nos dar, nós precisamos do discernimento. Senhor meu Deus, quantas pessoas não estão como José? Quantas pessoas o Senhor não entregou sonhos, promessas, propósitos e as pessoas se veem perdidas, as pessoas se veem lançadas ao poço, escravizadas, passando pela prisão. Mas o Senhor depois vem com refrigério, assim como o Senhor fez com José. Ele passou por tudo isso. Foi rejeitado pelos irmãos, foi lançado ao poço, foi vendido como escravo, depois foi mandado à prisão injustamente, mas o Senhor o honrou. Porque a palavra do Senhor declara que o Senhor honra aqueles que te honram. Senhor Jesus, ajuda-nos. Ajuda-nos a honrar ao Senhor com toda a nossa vida, com todo o nosso ser, para que assim o Senhor possa nos honrar. É uma consequência, Senhor, nós sabemos. Aquilo que nós plantarmos, nós iremos colher. Que nós venhamos estar plantando a sua palavra, Jesus. Que nós venhamos estar plantando o amor, que nós venhamos estar plantando a perseverança, que nós venhamos estar plantando o bem, que nós venhamos estar plantando a palavra do Senhor nos nossos corações dia após dia, que nós venhamos estar plantando a palavra no coração de cada um da nossa casa, da nossa família, dos nossos amigos, da nossa parentela, que nós venhamos estar fazendo plantações, que essas plantações venham ser de paz, de amor, de alegria, de perseverança, de longanimidade, de benignidade. Que essas plantações venham ser a partir de ti, Jesus. Que venham ser plantações com sentimentos bons. Que venham ser plantações baseadas no seu entendimento. Não no nosso próprio querer, não no nosso próprio entendimento. Mas que venha ser tudo fruto do Senhor. Tudo fruto da sua vontade, dos teus desejos. Pai, em nome do Senhor Jesus Cristo. Senhor, eu te peço. Adentra a casa de cada um daqueles que te ouvem, Senhor. De cada um daqueles que buscam ao Senhor na mesma fé, no mesmo propósito. Alcança a casa, alcança a família, alcança a parentela. Retira do meio deles tudo aquilo que não vem de ti, Senhor. Retira do meio deles tudo aquilo que tem atrapalhado a seguir ao Senhor. Retira toda a preocupação, toda a ansiedade, todo o medo, toda a tristeza, toda a angústia. Toda a dor que o Senhor venha retirando em nome de Jesus. Que o Senhor venha colocar a sua paz. Que o Senhor venha colocar a sua esperança. E venha colocar, meu Pai,
que é o maior de todos, o seu perdão e a sua salvação. Que aqueles que se sentem culpados, que aqueles que ficam se condenando, venham lançar fora toda a condenação e venham entender que já foram perdoados e que são amados por ti. Que não venha haver espaço para culpa, que não venha haver espaço para condenação, que não venha haver espaço para o medo, mas que só venha haver espaço para a viva esperança, que é o Senhor. Só venha haver espaço para o Senhor vivendo no coração, na alma, no espírito de cada um deles. Meu Pai, abençoa-os com as tuas bênçãos que são superabundantes. Que o Senhor venha edificá-los na rocha, para que mesmo que venham as tribulações, as dificuldades, os medos, os receios, eles venham crer no Deus que eles servem. Eles venham crer no Senhor Jesus. Eles venham estar edificados em ti. Que eles não venham estar edificados na areia, porque quando vem a chuva forte, a casa acaba desabando, mas que eles venham estar edificados na rocha, Senhor. Porque mesmo que venha a tempestade, a chuva, o vento forte, o que quer que seja, eles não vão ceder, mas vão continuar firmes e fortes, com uma fé que não desfalece, com uma fé que não é fingida, com uma fé que permanece para sempre, Pai, em nome do Senhor Jesus Cristo. Senhor, que a sua palavra venha falar ao coração de cada um de nós hoje, que a sua palavra venha nos dar paz, venha nos revigorar, venha nos dar ânimo, que nós venhamos crer no Deus que nós servimos, que nós venhamos crer que o Senhor é o Deus que nos vê, o Deus que nos ouve, o Deus que não nos desampara, mas é o Deus que nunca nos abandona, o Deus que permanece para sempre com cada um de nós. Senhor Jesus, abençoa cada um dos lares, que venha ser a sua bênção, meu Pai, que venha ser a vida do Senhor sobre esse lar, que venha sendo o propósito do Senhor sobre esse lar, que venha sendo a vontade do Senhor, que é boa, agradável e perfeita sobre esse lar, que não venha haver espaço para as trevas, mas só venha haver espaço para a luz do Senhor permanecendo em totalidade, em nome do Senhor Jesus Cristo. Pai, nós te agradecemos pela sua presença, agradecemos pelo seu perdão, agradecemos pela salvação que o Senhor tem nos dado. Agradecemos porque o Senhor tem cuidado de nós, mesmo que muitas vezes as coisas não saiam como nós desejamos, mas nós sabemos que o Senhor tem nos livrado. O Senhor é bom e a sua mão direita está sobre nós, a sua mão direita está a nos segurar quando nós caímos, a tua mão direita está a nos sustentar quando nós precisamos do sustento, e nós precisamos desse sustento, Senhor, todos os dias, o tempo inteiro. Então que o Senhor esteja a nos sustentar, nos sustentar na sua palavra e nos dar o ânimo que vem de ti, em nome do Senhor Jesus. Nós te agradecemos e bendizemos o teu santo nome, em nome do Senhor Jesus Cristo. Amém. Graças a Deus. Louvado seja o santo nome do Senhor Jesus. Agora, antes da palavra iniciar, que você venha ouvir esse louvor venha falar ao seu coração. E se você se sente assim, da mesma forma como esse louvor fala, esquecido, deixado de lado, que você venha lembrar do sacrifício vivo, que foi o Senhor Jesus, e que Ele nunca te desampara.

Amém. É justamente assim que o Senhor faz na vida de cada um de nós. Às vezes a gente acha que o Senhor perdeu o controle, assim como Davi, que foi esquecido quando Samuel foi ungir um rei. Davi não estava junto com os irmãos e Davi foi esquecido, mas o Senhor lembrou dele. Mesma forma como José, que é a palavra que nós vamos ver, José passou por tantas aflições, mas o Senhor o honrou, ele não foi esquecido por Deus. Assim como o paralítico no tanque de Betesda, que todos iam lá, recebiam a cura. Ele passou anos naquela situação, mas o próprio Jesus foi de encontro com ele e curou o que ele precisava. Assim como o cego Bartimeu, que andava à beira do caminho e não no caminho, pedindo esmolas. E o Senhor foi lá, o Senhor Jesus o curou e ele passou a seguir no caminho. O Senhor Jesus lembrou dele. E o maior exemplo que nós podemos ter é o carpinteiro. Quem é o carpinteiro? O Senhor Jesus. O Senhor Jesus que aparentemente estava esquecido, mas Deus não esqueceu dele. Tudo fazia parte de um plano, tudo fazia parte de um propósito maior. Então muitas vezes nós achamos que estamos esquecidos, mas a gente não compreende o agir de Deus. Não é que o Senhor nos esqueceu, mas nós estamos passando por um processo para testemunhar a glória dele. Assim como cada um dessas pessoas que foram ditas, desses personagens da Bíblia que foram ditos, todos eles passaram por situações de aflição, mas depois testemunharam a glória de Deus. E o Senhor fez abundantemente mais além do que eles poderiam pedir, do que eles poderiam pensar, do que eles poderiam sonhar. Da mesma forma Deus faz nas nossas vidas. Você pode estar se sentindo esquecido hoje, mas saiba que os olhos do Senhor estão sobre você, os ouvidos do Senhor estão sobre você, você não está esquecido. Você só precisa recorrer ao Senhor e crer nos planos dele, mesmo que você não entenda. Iniciando, agora partindo para a palavra, nós vamos começar em Isaías. Isaías, no capítulo 40, no versículo 31, o Senhor vai nos dar uma palavra de ânimo, uma palavra de esperança para todos aqueles que esperam no Senhor e não nas suas próprias vontades, não no seu próprio tempo. Em Isaías, livro de Isaías, no capítulo 40, no versículo 31, a palavra do Senhor vai declarar assim: mas os que esperam no Senhor renovarão as suas forças, subirão com asas como águias, correrão e não se cansarão, caminharão e não se fatigarão. Ou seja, aqui a palavra deixa claro bem no início: mas os que esperam no Senhor. Nós temos que estar esperando no Senhor, a nossa esperança tem que ser no Senhor. Quando a nossa esperança está nele, não na nossa própria vontade, não nos nossos sonhos, não nas circunstâncias, não nas pessoas ao nosso redor, as nossas forças são renovadas. E nós voaremos como águia. O que seria voar como águia? A águia voa e alcança lugares que nós nem imaginamos. O plano do Senhor é esse, fazer além do que a gente imagina. Então nós subiremos como se tivéssemos asas como águias. Porque a vontade do Senhor é maior do que a nossa e nós alcançamos aquilo que pra gente parece ser inalcançável. Quando a nossa esperança está no Senhor, a gente corre e não se cansa. Quer dizer no sentido físico mesmo, de que a gente vai correr e não se cansar? Não, não no físico, porque nós somos humanos, a gente corre e a gente acaba se cansando sim. Mas no sentido de que a gente vai correr na nossa vida mesmo. Correr no sentido de a gente vai passar por várias situações, mas a gente não vai descansar. A gente vai continuar ali firme no propósito do Senhor. Não estou falando sobre cansaço físico, porque a gente vai passar por isso. Às vezes vamos estar cansados, vamos sim precisar do descanso. Mas eu estou falando no sentido espiritual de prosseguir, mesmo quando tudo ao nosso redor diz que não, mesmo quando parece que não vai dar certo. Mas a gente pensa, não, a minha força vem do Senhor. Eu não me canso porque a minha força vem dele. O Senhor cansa? Não. Ele é incansável, ele é insuperável. Então, se a nossa força vem dele, é o Senhor que habita em nós, nós não nos cansamos. E não por conta do nosso próprio eu, porque no nosso próprio eu, na nossa carne, claramente a gente cansa. Mas no Espírito, quando nós estamos no Senhor, a nossa força vem dele. Então, mesmo quando parece que a gente vai fraquejar, o Senhor vai lá e nos sustenta. Mas isso quando o quê? Quando a nossa esperança está nele e não em nós mesmos. E aí nós caminharemos
e não iremos ficar fatigados. Por quê? Porque o Senhor é a nossa força, Ele vai nos sustentar. Nós vamos continuar ali no caminho, e eu falo espiritualmente, a gente vai estar ali caminhando, seguindo no caminho da fé, mas não vamos desistir, não vamos cansar, porque a nossa esperança vem do Senhor, a nossa esperança está nele. E iniciando com esse versículo, e eu trago à tona a história de José. Porque se José, se a esperança dele não estivesse no Senhor e estivesse nas circunstâncias, ele nunca chegaria ao palácio. Ele nunca chegaria à governância. Ele nunca chegaria à posição que ele chegou. Mas por que que ele chegou a essa posição? Porque a esperança dele estava no Senhor. Então a nossa esperança deve estar no Senhor. Começando com a história de José, eu vou ler um versículo de cada parte do processo que José passou. Porque José passou por muitos processos. Primeiro ele teve um sonho, e com esse sonho os irmãos passaram a odiá-lo. Os irmãos passaram a invejá-lo e achavam que José queria ser maior que eles. Depois ele foi lançado em uma cisterna, em um poço, pelos irmãos. Também, essa é a segunda parte do processo dele. Depois disso, os irmãos venderam ele como escravo. Esse foi o terceiro processo dele, ele foi vendido como escravo. Começou a trabalhar na casa. E o quarto ponto que ele passou foi a prisão. Porque ele trabalhava na casa de Potifar, o que aconteceu? A esposa dele inventou uma história sobre José e José acabou sendo preso injustamente. Mas se ele não houvesse sido preso, talvez ele não teria alcançado o propósito maior. Às vezes a gente não entende a situação que nós estamos passando, mas o Senhor tem cuidado dos mínimos detalhes. Depois disso, que José foi à prisão, ele até poderia achar que foi realmente esquecido na prisão, porque na prisão ele revelou um sonho, pediu para que tinha o copeiro, o padeiro, ele revelou o sonho, pediu para que lembrasse dele, e ele acabou sendo esquecido. Mas eu acredito não, foi a própria mão de Deus que fez com que ele fosse esquecido, aparentemente, porque no tempo determinado, o faraó precisaria que o sonho dele fosse interpretado. E se José não estivesse na prisão, ele já teria ido para longe. Quem interpretaria o sonho do faraó? E José interpretando foi reconhecido como um servo de Deus. E aí sim ele chegou ao palácio. Mas vamos seguindo os passos. Em Gênesis 37, a gente vai começar no 37, vai ler um pouco de Gênesis 37 e Gênesis 39. Gênesis 37... No versículo 5, a gente vai começar com o sonho de José. Gênesis 37, 5. José teve um sonho e o contou a seus irmãos. Por isso, o odiaram ainda mais. Ou seja, qual é a revelação que Deus nos traz por trás disso? Que muitas vezes, Deus vai colocar sonhos em nós. Vai colocar planos, propósitos, promessas, vai nos dar direções. Mas as pessoas ao nosso redor não vão entender. Quantas vezes você se sentiu desentendido, né? No sentido de que as pessoas não entenderam você, não entenderam aquilo que você estava passando, não entenderam o propósito. Muitas vezes nós vamos passar por isso, assim como José passou. Os irmãos não entendiam. E muitas vezes as pessoas ao nosso redor não vão entender os sonhos, não vão entender os propósitos. Por isso que nós temos que tomar cuidado também com as pessoas que nós confiamos e pedir discernimento. Para que a gente venha estar confiando nas pessoas que o Senhor mesmo está ali dirigindo, né? Para que a gente confie. Para que os sonhos não venham ser destruídos por conta da nossa falta de discernimento. O primeiro passo foi esse. O Senhor deu um sonho a José. José sonhou e foi contar aos irmãos e os irmãos passaram a odiá-lo. Segundo ponto. Ainda em Gênesis 37, a gente vai ler o versículo 24. Gênesis 37, versículo 24. E tomando quem? José. Os irmãos que estavam fazendo isso com José. E tomando, lançaram na cisterna. A cisterna estava vazia, sem água. Vamos lá. Os irmãos odiaram a José por conta do sonho. O primeiro passo que eles fizeram foi jogar José no poço, joga ele na cisterna que estava sem água. Aparentemente, para José, ali era o fim. Ele foi jogado ao poço e ia morrer lá mesmo. Mas o poço não era o fim para José. O poço era apenas o início da história que Deus tinha preparado para ele.
Qual é o poço que muitas vezes você tem sentido que está? Qual tem sido o seu poço? Qual é a situação que você acha que te paralisou? A situação que você acha que é de morte? A situação que você acha que não tem jeito? A situação que você acha que é o fim? Assim como José, esse lugar que você está, essa situação que você está, não é o seu fim. Essa situação é apenas o começo. É apenas a primeira etapa do processo que você está passando para que o Senhor te leve até a sua promessa. Se atente a isso, não seja guiado pelas suas emoções. Esse lugar que você está, que muitas vezes é de dor, de angústia, você não sabe o que fazer para resolver. O Senhor está usando você para passar por isso. Para que você passe crendo no Senhor e no plano dele, para que você testemunhe a glória de Deus. O poço não foi o fim para José. Da mesma forma, a situação que você está, situação inesperada, não é o seu fim. É apenas o início do processo que você está passando para que você chegue até o propósito, para que você chegue até o cumprimento da promessa. Não ache que é o seu fim. Na verdade, é apenas o começo daquilo que Deus tem a fazer na sua vida, em nome de Jesus. Continuando, depois que José foi levado ao poço, os irmãos decidiram vendê-lo. Eles viram os homens passando. É que em Gênesis, ainda agora não mais no 37, a gente vai agora pro 39. Você vai passar os capítulos, você vai para Gênesis 39. Os irmãos venderam a José. E quando José foi vendido, ele foi levado até essa casa, a casa de Potifar, onde ele estava trabalhando. E havia a mulher de Potifar, que ficava ali tentando José, para que José pecasse, para que José caísse e acabasse se relacionando com ela. Mas José não se rendeu a isso. José sabia que ele temia o Senhor. Ele sabia que ele devia uma responsabilidade. Ele tinha uma responsabilidade com Deus e também com o Senhor dele, né, da casa, com Potifar. Então ele não queria desonrar o Senhor. Ele sabia que ele tinha uma responsabilidade com a palavra. Ele sabia que ele tinha um dever a cumprir. E esse dever era obedecer os mandamentos do Senhor. E a gente vê que ele obedece isso. Ele obedece. As pessoas acabam achando que ele que estava errado, né? Porque a mulher mentiu, disse que ele que estava tentando ela. E ele acabou sendo levado à prisão. Ele foi levado à prisão. E aí em Gênesis 39, 21, vai falar assim, Gênesis 39, 21. O Senhor, porém, estava com José. Ou seja, até na prisão, Deus ainda estava com José. Deus não tinha abandonado a José. Às vezes a gente acha que por conta da circunstância que a gente está passando, Deus nos esqueceu. Mas Deus não esqueceu. Deus continua vendo, Deus continua acolhendo. O Senhor continua a tratar do nosso coração. O Senhor continua a nos ver, mesmo que a gente ache que não. Antes disso ainda, o Senhor também vai declarar no mesmo capítulo 39. Esse foi o versículo 21, mas também no versículo 2 o Senhor vai dizer a mesma coisa. O Senhor era como José e ele foi um homem próspero. Onde quer que José estivesse, ele estava sendo próspero. Seja como escravo, depois na prisão. E a gente imagina como ser próspero, como continuar vivendo bem em uma situação desfavorável. Porque a situação que José estava não era uma situação favorável, mas ele vivia bem. Por quê? Porque ele temia o Senhor. Quando a gente respeita o Senhor, quando a gente teme a palavra dele, a gente vive bem. O Senhor nos faz prosperar, não importa onde nós estejamos. Seja num deserto, que não tem nem água para fazer florescer. Até mesmo no deserto vai florescer. Até mesmo no deserto as flores vão crescer. E você vai prosperar, porque o Senhor está com você. Não é sobre a circunstância, não é sobre o lugar que você está. É sobre quem está com você. Se o Senhor dos Exércitos está com você, não tem por que você temer. Você vai conseguir conquistar tudo aquilo que o Senhor te prometeu. Mesmo que as circunstâncias ao seu redor te digam que não. Mas não seja levado pelas circunstâncias. Seja levado por aquilo que o Senhor te disse. Por quem Ele disse que você é, na verdade. E por aquilo que Ele te disse. Continuando agora. Nós vamos ainda em Gênesis. Gênesis 39. Versículo 9, que eu citei para vocês sobre José ser obediente, temente ao Senhor.
Gênesis 39:9, José vai declarar assim: como, pois, poderia eu? Como, pois, faria eu este tamanho mal e pecaria contra Deus? Ou seja, José estava ali temendo ao Senhor. O que aconteceu com José? José perdeu a capa. Como assim José perdeu a capa? No início, o pai dele tinha dado uma capa a ele. Ele perdeu essa capa. Quando os irmãos lançaram ao poço, os irmãos pegaram aquela capa. José perdeu a capa. José aparentemente perdeu o sonho. José foi levado ao poço, foi vendido como escravo, foi levado à prisão. Mas ele continuou temendo a Deus. Então nós temos que ser assim, mesmo que a gente perca aquilo que a gente tem de valor na nossa vida. A gente tem que continuar sendo fiel ao Senhor, sabendo que a palavra é aquilo que nós temos de mais valioso. José perdeu a capa quando foi colocado ao poço. José perdeu a liberdade quando estava na prisão. Mas José não perdeu o temor a Deus. José não perdeu aquilo que ele tinha de mais importante, que era o respeito total à presença do Senhor.

precioso aos nossos olhos, nós temos que saber que a presença do Senhor é o mais precioso que nós podemos ter. Então, José perdeu a capa, José perdeu a liberdade, mas ele não perdeu o temor a Deus. Então, que assim sejamos nós, mesmo que nós venhamos a perder tudo, que nós não venhamos perder a presença do Senhor dos Exércitos. Que nós não venhamos perder o temor a Ele, em nome de Jesus. E dando continuidade, José passou por tudo isso, mas ele perseverou. E agora nós vamos para Salmos. Você vai pular de Gênesis, você vai para o meio da Bíblia em Salmos, você vai abrir em Salmos 105. Salmos de número 105, verso 19, vai declarar assim: até cumprir-se a profecia a respeito dele, provou a palavra do Senhor. Ou seja, a promessa tinha sido liberada. Aqui está falando: até cumprir-se a profecia a respeito dele, provou a palavra do Senhor. A promessa foi liberada sobre José. Estava lá. O Senhor tinha dado sonhos. Como ele fala aqui, até cumprir-se a profecia. A promessa foi liberada. Mas antes da promessa se cumprir, o Senhor trabalhou no coração de José. O Senhor trabalhou para que o coração dele estivesse preparado para receber a promessa. O Senhor tem promessas para nossas vidas, mas antes de nos entregar a promessa, Ele nos prepara. Ele prepara o nosso coração, assim como Ele preparou o coração de José. E quando o coração de José foi preparado, José passou a entender o propósito, passou a entender o processo também que ele passou. E passou a entender que tudo era para a glória de Deus. Muitas vezes, a gente está passando por situações que não entende. E às vezes você pode estar passando por um deserto que você não entende essa situação. Mas aí o que acontece? José também passou por uma situação que ele não entendia. Um poço, uma escravidão, uma prisão. Mas tudo fazia plano do Senhor. Tudo fazia plano do Senhor para que o coração dele fosse tratado. Imagine se José tivesse chegado ao palácio logo depois de ter sido lançado ao poço pelos irmãos. Ele não teria passado por um processo para que o coração dele fosse trabalhado. Então ele ia chegar ao palácio muitas vezes com ódio dos irmãos, com mágoa, com ressentimentos. Ele não teria passado pelo processo para ser tratado. Às vezes nós estamos passando por um processo que a gente não entende para ser tratado em Deus. Deus quer tratar o nosso coração antes de receber a promessa. Assim como foi com Ana. Ana tinha o desejo de ter filhos, mas ela era estéril. Ela não tinha filho e ela estava muito amargurada. Imagine se ela tivesse tido Samuel no tempo da amargura. Como é que ela criaria Samuel? Será que ela criaria ele para o Senhor e ele seria ungido como o Senhor ungiu? Será que o Senhor teria o escolhido para ungir os reis? Muitas vezes não. Samuel foi chamado como um profeta. Deus o tinha escolhido. Mas se Ana, como mãe, não estivesse preparada, os planos de Deus não se passariam sobre a vida de Samuel por conta da mãe dele. Então, há um tempo determinado para todas as coisas. Ana queria um filho no tempo dela, mas o Senhor havia um tempo determinado para isso. Então, quando ela se lançou aos pés do Senhor, deixou com que a amargura de alma saísse, assim ela gerou o filho. E foi um filho dado ao Senhor para cumprir com os propósitos dele. Da mesma forma com José. Houve um preparo, Deus estava preparando o coração dele para que ele recebesse a promessa, para que ele não deixasse aquela governância subir a cabeça dele, para que ele não perdesse a humildade, para que ele não perdesse o temor a Deus. Ele tinha que passar por tudo isso para pensar assim: não, se eu honrei ao Senhor no poço, honrei ao Senhor na prisão, honrei ao Senhor antes disso como escravo, eu não vou honrar o Senhor quando eu chegar no palácio, quando eu chegar na governança, eu vou sim honrar o Senhor. Então ele passou os processos para entender o sofrimento, para entender a dor, honrar o Senhor na dor, para depois continuar honrando o Senhor nos dias de felicidade. E foi justamente isso que ele fez. Ele continuou honrando ao Senhor, ele continuou engrandecendo ao nome de Deus. E agora, para a gente finalizar a palavra, e aí a gente ir, e nós orarmos, nós vamos ler, vamos voltar para Gênesis. Você vai sair de Salmos, você vai voltar para Gênesis. E Gênesis, você vai para o capítulo 50. Gênesis, capítulo 50, versículo 20. José, a gente vai ver aquilo que aconteceu com José. A gente vai ver que José tinha tudo para se rebelar contra os irmãos, para se

rebelar contra a casa dele, para se rebelar contra a família dele, mas ele entendeu o propósito do Senhor. Se ele não tivesse passado por todas aquelas tribulações, ele poderia estar amargurado. Mas ele não deixou a amargura tomar conta dele. Ele entendeu o propósito do Senhor. Entendeu que para que o sonho fosse cumprido sobre a vida dele, ele teria que passar por esse processo. Ele teria que passar por esse deserto. E aqui em Gênesis, capítulo 50, no versículo 20, declara assim: vocês intentaram o mal contra mim, mas Deus o tornou em bem. Ou seja, tudo aquilo que foi feito e era para destruir Moisés, Deus usou para posicioná-lo. Muitas vezes nós passamos por situações que nós não entendemos, mas se nós analisarmos, é Deus tratando o nosso coração, é Deus preparando o nosso coração para viver a promessa. Assim como ele fez com José. E o que é que Deus faz? Deus pega o mal e ele transforma em bem. E nos posiciona. E nos reposiciona quando necessário. José precisava ter passado por tudo aquilo para que ele fosse posicionado. Para que ele tivesse um coração posicionado. E para que ele entendesse que ele foi levado àquele lugar. Para que no futuro ele salvasse a família dele. Porque Deus deu a sabedoria a ele. Revelou os sonhos que o faraó teve. E por conta disso, lá no Egito, eles tinham fartura. Então, eles tinham como, no tempo de seca, eles tinham uma comida. Então, quando a família dele foi até ele, ele tinha a solução. Porque Deus tinha dado a sabedoria, Deus tinha dado o discernimento. Então, José, quando ele estava passando por todo aquele desespero, quando ele estava passando pelo poço, né, pela cisterna, quando ele estava passando pela vida de escravidão, que ele foi vendido como escravo, quando ele estava passando pela prisão, ele poderia ter se questionado: Deus, eu continuo temendo ao Senhor, por que que tudo isso veio sobre mim? Mas ele continuou ali temendo, mesmo que os pensamentos viessem sobre ele. Nós não sabemos se os pensamentos vieram, mas ele era humano. Mas saber que, se ele não pensou, por que que eu estou passando por tudo isso? Mas ele não deixou com que os pensamentos dominassem. Se ele pensou isso, os pensamentos não dominaram, porque a palavra vai falar que ele continuou temendo ao Senhor. Então, se ele temeu ao Senhor nos dias de dor, quanto mais nos dias de alegria. E ele continuou sendo fiel. Então, quando tudo parecia silencioso sobre a vida dele, quando tudo parecia perdido sobre a vida dele, Deus mostrou que continuava trabalhando. Deus continuou trabalhando no silêncio, continuou trabalhando no improvável, continuou trabalhando no inimaginável. E assim é sobre as nossas vidas. Às vezes a gente não imagina, mas o Senhor continua trabalhando. Então, se você tem passado por uma situação de aflição, de medo, se está uma tempestade sobre a sua vida, lembre que Jesus continua no barco. Se você está passando por uma seca, lembre que o Senhor dá a provisão. Assim como ele deu a sabedoria a José para que a provisão estivesse ali sobre a vida dele. E não só sobre a vida dele, mas sobre a família e todo o povo que precisaria. Se você está em um poço e você acha que é o seu fim, lembre, o poço não foi o fim na vida de José. Foi só o início do propósito dele, era só o início do processo que ele passaria até viver o cumprimento das promessas. Então, se você está passando por uma situação de seca, de escassez, se você está passando por uma situação de medo, de angústia, de ansiedade, de dor, de enfermidade, se você recebeu um diagnóstico que não queria, que não esperava, se a sua casa está um caos, se tudo ao seu redor diz que não, creia no Deus do sim, creia no Deus do impossível, creia no Deus que pegou aquela situação de José, que parecia ser o fim, que era o poço, mas era só o início. Creia no Deus que pega essa situação que você está e transforma apenas como o início, apenas o início das promessas que ele tem sobre a sua vida, sobre a sua casa, sobre a sua família, sobre o seu futuro. Creia no Deus que faz todas as coisas prosperarem, todas as coisas acontecerem para o bem de quem? Daqueles que amam a Deus. Se nós estivermos a amar o Senhor, todas as coisas vão cooperar para o bem. Como a palavra declara que todas as coisas cooperam para o bem daqueles que amam a Deus. Não são algumas coisas. A palavra é clara quando diz todas. Então, se nós amarmos a Deus em obediência à palavra dele, todas as coisas vão cooperar para o nosso bem, em nome de Jesus. E assim como José, aquilo que tinha sido tramado para destruí-lo, Deus vai usar para nos posicionar. Então, se você tem passado por algo que não foi do seu planejamento e você não imaginava, creia no Senhor. Ele vai pegar essa situação de mal e vai transformar o bem, transformar em bem para posicionar você. Agora, nós vamos orar.

em nome de Jesus. Se você já separou o seu copo com água, nós vamos orar. Se você ainda não separou, esse é o momento. Separe o seu copo com água, nós vamos orar juntos, na mesma fé, no mesmo propósito, crendo que através desse copo com água o poder de Deus vai operar. Se você tem estado com dores, o Senhor vai curar as suas dores em nome de Jesus. Se você tem passado por alguma aflição, Deus vai te dar paz. Se você tem passado por alguma situação de improbabilidade, Deus vai tornar improvável, porque Deus é o Deus dos improváveis. Então, que nós venhamos crer. A palavra declara: tudo é possível ao que crer. Então você vai colocar a sua fé em ação. Não é a água que vai operar um milagre, mas é o poder de Deus através da água, com a sua fé sendo colocada em prática em nome de Jesus. Então vamos unir a nossa fé, prepare o copo com água, feche os seus olhos e vamos orar em nome do Senhor Jesus. Senhor meu Deus, muito obrigada pela sua palavra, Senhor. Obrigada porque o Senhor nos revigora, porque o Senhor nos dá ânimo, porque o Senhor nos dá paz, porque o Senhor pega aquilo que era mal e transforma em bem para nos posicionar, assim como o Senhor fez com José. Porque o Senhor pega aquilo que parecia ser o fim, como era o poço, como era a cisterna, para transformar apenas no início de um plano grandioso que o Senhor tem. Meu Pai, que nós possamos crer no Senhor e na totalidade da sua promessa, na totalidade da sua palavra, que os nossos olhos não venham estar olhando nem para a direita, nem para a esquerda, nem para aquilo que passou. Nós venhamos deixar aquilo que ficou para trás, e os nossos olhos agora estejam no alvo. Nós sabemos que o nosso alvo é Cristo, então que os nossos olhos estejam no Senhor. Meu Pai, vai de encontro a cada um daqueles que estão ouvindo, estão passando por enfermidades, estão passando por dores, estão passando por situações inimagináveis, assim como José passou. Que o Senhor venha dar o ânimo, que o Senhor venha dar a paz, que o Senhor venha dar a cura, que o Senhor venha dar estrutura, e o Senhor venha pegar aquilo que foi posto como mal, transformando em bem, para posicionar essa pessoa. Posiciona, meu Pai, essa pessoa hoje na sua palavra. Posiciona, meu Pai, na sua vontade. Posiciona essa pessoa nos teus desejos, nos teus planos, que essa pessoa venha estar no caminho, assim como o cego Bartimeu, que estava na beira do caminho, e o Senhor o posicionou no meio, o Senhor o posicionou no caminho. O Senhor é o caminho. Posiciona essa pessoa hoje que se vê como o cego Bartimeu, isolado, deixado de lado, que muitas vezes foi designado, muitas vezes foi deixado, e não há, as pessoas não veem mais nada de bom nele, mas o Senhor vê, assim como o Senhor viu sobre aquele cego, assim como o Senhor fez com que o milagre acontecesse, a capa fosse lançada fora e ele recebeu uma nova posição, ele recebeu estrutura, o Senhor deu estrutura a ele. Dá estrutura a essa pessoa hoje, meu Pai que está ouvindo, em nome do Senhor Jesus. Coloca-o no caminho do Senhor e transforma toda a vida dele. Assim como o Senhor deu a visão física ao cego, que o Senhor venha dar a visão espiritual a cada um daqueles que te ouvem. Que eles venham ter a visão que vem do Senhor e venham passar a ter discernimento em nome do Senhor Jesus Cristo. Pai, obrigada pela sua palavra, obrigada porque o Senhor, da mesma forma que o Senhor fez com José, o Senhor faz com cada um de nós. Obrigada pela sua paz, obrigada pelo seu cuidado, obrigada porque o Senhor nos vê, assim como o Senhor viu H no deserto. Obrigada porque o Senhor nos ouve, assim como ouviu o choro de Ismael também no deserto. Senhor, meu Deus, obrigado. Obrigada porque o Senhor continua cuidando de nós dia após dia, em nome do Senhor Jesus. Agora, levante o seu copo com água, com fé. Levante o seu copo de água com fé, crendo que é o Senhor que vai operar. Meu Pai, olha para cada copo de água levantado, meu Pai, nesse momento. Que venha sendo a sua bênção derramada, meu Pai, em cada molécula de água, que venha ser o poder do Senhor. Que venha ser a sua bênção e toda maldição seja quebrada. Que venha ser a sua vida e todo espírito de morte seja quebrado. Que venha ser, meu Pai, a prosperidade do Senhor e toda a escassez venha sendo quebrada em nome do Senhor Jesus Cristo. Que cada pessoa que beba dessa água, meu Pai, se estiver enferma, que venha ser curada. Que estiver sentindo dores, que o Senhor venha sarar essa dor e venha fazer essa dor cessar. Se venha ser alguma ansiedade, alguma crise de pânico, alguma depressão, o Senhor venha aliviar e venha dar a cura que essa pessoa precisa em nome do Senhor Jesus Cristo. Se essa água for usada para alguém que ainda não é da fé e a pessoa for usada, a pessoa que estiver orando usar com fé para entregar esse copo com água, fazer uma comida, lavar uma roupa, que essa pessoa que ainda não conhece o Senhor venha sendo liberta em nome do Senhor Jesus Cristo e venha
está a obedecer aos seus mandamentos, aos seus estatutos, assim como Isabel e Zacarias obedeciam a todos os seus estatutos. Que essa pessoa que ainda não segue ao Senhor venha cair em si, venha se arrepender do pecado, da justiça e do juízo e venha estar lançado, meu Pai, lançado nos teus braços, lançado no seu amor, assim como o filho pródigo, venha estar totalmente lançado perante o Senhor, na mesma fé e no mesmo propósito. Que essa água esteja abençoada agora, em nome do Senhor Jesus Cristo. A água está abençoada, você pode beber em nome do Senhor Jesus. Pai, muito obrigada. Obrigada pela bênção, obrigada pela cura. Obrigada, meu Pai, porque o Senhor nos tirou da escassez e nos deu a prosperidade que vem de Ti. Em nome do Senhor Jesus Cristo, que a Sua palavra venha estar guardada em nós e nós venhamos ser abundantemente mais abençoados. Em nome do Senhor Jesus Cristo. Amém. Amém. Glória a Deus. Em nome do Senhor Jesus Cristo. Que você beba essa água e você venha receber a paz, o refrigério, o alívio, a prosperidade, o amor do Senhor venha inundar você. E você vai usar conforme a sua fé, conforme aquilo que o Senhor te direcionar, você vai pedir discernimento. Se você pensa assim, ai, mas eu não sei o que fazer com a água, eu vou deixar aqui. Amém. Você guarda a água, ora ao Senhor e aquilo que Ele te dirigir, você faz em nome do Senhor Jesus Cristo. Foi isso o nosso momento hoje da graça de Deus. Que o Senhor alcance ainda mais o seu coração, fale ainda mais o seu coração. Que o Senhor acampe os anjos dEle na sua casa. E você esteja guardado, você esteja protegido, você esteja sendo remido e purificado a cada dia mais em nome do Senhor Jesus Cristo. É sempre um prazer estar aqui e poder falar da palavra do Senhor ao seu coração. Então que a bênção do Senhor, que enriquece e não acrescenta dores, esteja sobre você, sobre a sua casa, sobre a sua família, sobre os seus amigos e toda a sua parentela, em nome do Senhor Jesus Cristo. Fique com Deus e que a palavra dEle esteja guardada no seu coração, em nome do Senhor Jesus Cristo. Amém.

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1: Juventude FM informa a hora certa.
2: 15 horas.
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2: 15 horas e 2 minutos.
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Muito bem, chegando aqui na sua tarde gostosíssima, tarde de terça-feira, hoje dia 12 de maio, gente. Pois é, um abraço aí para vocês que continuam com o rádio ligado, ouvindo. A partir de agora até às 5 da tarde, eu e Isaú Monteiro contigo até às 5 da tarde, viu? É, até amanhã a gente vai ficar até às 5 da tarde. Agora a partir de quinta-feira a gente já volta ao normal, viu? De 3 às 6 da tarde, das 15 às 18. Pois é, amanhã termino aí os novenários do em louvor à Nossa Senhora de Fátima, do Loyola, que a rádio está transmitindo todas as 7 da noite, viu? Aí, quinta-feira, o programa vai voltar ao normal, vai ficar até às 18 horas. Serão 3 horas de muito forró para você, viu? Para você que gosta de forró, aquele forró autêntico, gostoso, bonito. E a partir de agora você passa a ouvir o programa Toca Tudo em Ritmo de Forró. É o forrozão da juventude, gente!

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1: Isaú Monteiro. Muito bem, agora marcando 3h30, mais conhecido aí como 3h30, viu? Pois é, para vocês que estão ouvindo a gente aqui no Nordesto, a sobrinha dele está pedindo uma música boa de forró. Vou tocar daqui a pouquinho, viu? Estamos em Poço Cumprido, Pernambuco. Tá certo, Luiz? Tá certo, Maria? Tá certo, André? Pois é, para vocês o nosso abraço. Muito obrigado pela sintonia, viu? Até as 5 da tarde, vamos ficar juntos. 5 da tarde, só até amanhã, porque depois, na quinta-feira, já estaremos até as 18 horas, viu? Certo? Ok. Então, um abraço aí para todo mundo. Tem o doutor Henrique Clay aqui, que já pediu a sua música. Tem também a nossa amiguinha lá de Pombal, na Bahia, a nossa amiguinha Neide. Oi, Isaú, boa tarde, tudo bem? Por favor, toque a música do Alcimar Monteiro. Ela nem olhou para mim. Vou tocar daqui a pouquinho, viu, Neide? Ofereço para todos, viu? Aqui eu deixo um abraço da sua ouvinte, Laurineide. Tá certo, Laurineide. Um abraço para você, a mulher da Terra do Mel. É, todo mundo lá, as mulheres têm um beijo doce, viu? É, Terra do Mel. Valeu, Laurineide. Bombal, a Terra do Mel. Se na sua terra tem uma cultura assim, pode mandar dizer que eu falo aqui, viu? Por exemplo, a sua terra natal, qual é a cultura daí? Hein, André, você que mora lá na Paraíba, qual é a cultura da sua terra aí? Lagarto é conhecida como terra da mandioca, terra da jaca, terra do fumo, terra da pecuária, né? Verdade. Lagarto é cheio de coisa, né? É verdade. Então, meu amigo Messias, o homem que tem um gato na garganta, cadê você, rapaz? Vê o que é que o Messias quer. Messias, quando cisma, deixa de fazer as churrasqueiras dele, começa a tomar uma, né? Tá certo, Messias, tem que... Só não pode tomar todas, viu? Porque senão as fábricas fazem mais, viu? Tá bom?
2: Boa tarde, meu amigo Isaú Monteiro. Logo no início do programa, lindo, maravilhoso.
1: Sim.
2: Só em ritmo de forró, esses dois meses, mês de maio e junho.
1: Isso.
2: Toca aí a música, uma de Jorge de Altino, para oferecer a vocês aí da rádio e a todos os seus ouvintes. Valeu, Isaú Monteiro. Bom programa.
1: Tá vendo aí o homem que tem um gato na garganta, rapaz? Meu amigo Messias. Hoje ele não bebeu não, parece. Hoje ele tá legal, né? Mas tem dias que ele tá enrolando a língua igual a língua de papagaio, rapaz. Pois é, deixa eu tocar a música logo aqui. A música, essa daqui fizeram pra mim, fizeram pra o programa, fizeram pra prefeitinho, fizeram pra rádio, então. É a música que fizeram pro forrozão aqui, ó. Cadê?

0: isso é que é bom, a gente sorri.
1: Isaú Monteiro.
2: Pois é, isso é que é bom, né? Forró é do bom, é aquele, né? Que você dança e sua e bota o chinelo pra lá, bota o chinelo pra cá. Daqui a pouquinho fala chinelo. Tem uma para o meu amigo Dr. Ricley, viu? É na chinela dela, com Gilberto Gil e a Elba Ramalho, viu? É no chinelo dela, é, pois é. Então, um abraço aí. A nossa amiguinha lá de Pombal disse que a terra continua sendo a terra do mel. Já o pessoal lá de Pernambuco falou aqui, deixa eu ver aqui, a terra do mel, gostaria de ouvir a música... Não, aqui já...

0: Tá, vou encontrar. Cadê você? Oh, encontrei. Maria tá aqui. É, tá aqui. A cultura daqui é a terra do coco e a terra da manga. Pois é. Sabe como é o nome da cidade lá? O nome da cidade lá é... Deixa eu ver aqui. Estamos em Poço Comprido, Pernambuco. Eu tenho um colega de Pernambuco que mora aqui pertinho da rádio. Qualquer dia desse eu perguntar. Ademac, me diga aí. Conhece a cidade chamada... É Poço Comprido, aqui em Sergipe tem Poço Redondo, viu? Por sinal, é o município maior em área territorial de Sergipe, é Poço Redondo, viu? Pois é, então um abraço aí para o pessoal. Meu amigo Tico, cadê o Tico? Tico, cadê você, meu querido? Fala que é o filho da Madame Anália, fala aí, meu rei.
1: E todos de Paripiranga e todos aqui do bairro Jardim Campo Novo, sim, região. E agradecer a todos, né? Que graças a Deus fizeram orações para a bisneta de minha mãe, Madame Anália, que está internada em Aracaju. Sim. Mas graças a Deus está se recuperando.
0: Graças a Deus.
1: E a Madame Anália mandou um abraço para todos os seus clientes lá em Paripiranga e aqui em Milagarto.
0: Valeu.
1: No Jardim Campo Novo.
0: Valeu. Dá um beijo aí no coração da Madame Anália, né? Lá do Jardim Campo Novo, né? A sua conselheira diária aí. Pois é, madame, um abraço pra senhora, viu? Tudo de bom pra senhora. Pois é, no ritmo gostoso, no ritmo do forró, pra você que é nordestino, pra você que não é nordestino, mas gosta do bom forró. Quem não gosta de forró, não tem a cabeça boa, não tem nada no lugar. Pois é, forró é dança de macho, caba macho. Forró que dançou o Virgulino Lampião, junto com Maria Bonita. E dos cabras de Lampião que olhassem para Maria Bonita, na hora que ela dava aquela rodada na saia, se algum olhasse para ela, já estava morto. Lampião não queria que ninguém olhasse para as canelas de Maria Bonita. Naquela época a lei era severa, né? Era dura e... Pois é, só porque uma vez... Lampião foi almoçar na casa de uma veinha. A veinha, com tanto medo, preparou, botou 10 galinhas, né? Abateu 10 galinhas, botou num tacho, preparou a galinha, botou tudo, rapaz, tudo. Mas esqueceu de botar o quê? O sal, repare. Comida tão boa, rapaz. E aí, na hora do almoço, todo mundo sentiu que tava sem sal. Só um cabra de Lampião que disse: Lampião, pega essa véia, dê uma pisa. Ela esqueceu de botar o sal. Aí Lampião disse: minha veinha, tem alguma venda por aqui por perto? Tem ali na esquina, vai lá comprar um quilo de sal. Quando chegou, disse: bota tudo aí no prato desse safado aí, vá. Porque todo mundo aqui sentiu que estava sem sal. Só esse cabra aí que botou no prato do cabra, né? Até hoje o cabra tá tomando água lá no inferno. Tá filho da peste, comeu um quilo de sal, só porque... Queria ser o mais gostoso da raça. Lampião não dava moleza não, velho. Não dava mesmo não. Pois é, gente. Agora marcando 3 da tarde, mais 44 minutos. Um abraço para o Gileno Pinturas. Tá ouvindo a gente, né, Gileno? Tô vendo você aqui com o tambor na mão, né? Pois é, tô vendo aqui você. Valeu, Gileno. Obrigado pela sintonia, viu? Tudo de bom para você, companheiro. Tudo de bom. Pois aí a gente manda aí um abraço para os nossos apoiadores culturais, viu? 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

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Neste momento tá dando uns paus aí, meu pai. 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Antes que vocês xinguem a minha mãe, não xinguem não, que ela já morreu. Agora eu vou tocar a música aqui, ó. Tá certo? Ó. Ei, caminhoneiro amigo, pra vocês que estão aí, ó, nas estradas do nosso país, boa tarde, boa viagem.

0: Pois é, a música do Jorge de Altinho, Confidências, aí pra você que tá ouvindo a gente nesta tarde gostosíssima, viu, gente? É verdade. Pois é, um abraço aí para o nosso amigo Toy, que tá lá em Salvador, Bahia. Ele tá ouvindo, ele ouviu falando em Gileno, aí disse, Isaú, um abraço aí pro meu amigo Gileno, que veio trabalhar aqui em Salvador, pintou carro, pintou set, voltou para Lagarto e nunca mais voltou aqui para Salvador, Bahia. É verdade. Foi que houve, Gileno? Aprontou o que lá, meu filho? Que nunca mais voltou. O negão tava afim de pegar você, era, velho? Rapaz. Fala aí, Toy. Diga aí. Pra Gileno ouvir. Diga aí, vá.
1: Boa tarde, meu amigo Isaú Monteiro.
0: Sim.
1: Dá um abraço aí, meu amigo Gileno. Aí. Gileno trabalhou aqui em Salvador, voltou para Lagarto.
0: Foi
1: e
0: mesmo.
1: Nunca mais deu os pés.
0: Eita. Alguma coisa tá errada.
1: Aí, viu?
0: Sim.
1: Tô aqui ligadinho no seu forró, meu irmão.
0: Foi mesmo, velho.
1: Bom aí.
0: Valeu.
1: Valeu, abraço forte, Isaú Monteiro.
0: Depois tu me diga o que foi que Gileno aprontou em Salvador, viu? Que nunca mais voltou. O negão tava doido para pegar ele, né, velho? Pois é. Tá pensando que Salvador é Lagarto, é? Certo? Então, Fabiano Refrigeração. Deixa eu ver aqui. Ah, sim. Deixa eu ver o que é que o Fabiano tá afim de ouvir. Ah, sim. Deixa eu botar aqui a voz do Fabiano. Fala, Fabiano.
2: Fala, meu amigo Zé Monteiro. Boa tarde. Aqui é Rony que tá falando da oficina Chapari Pintura do Tabaréu.
0: Fala aí, meu rei.
2: Rony, Robson e Tabaréu.
0: Eita.
2: Um abraço também pra galera da Ultralá, pedindo também da Ultralá aí.
0: Gente boa.
2: Marcos, galera aí que tá escutando o seu programa todos os dias. Viu?
0: Sim. O Rony ouviu o final aqui, porque tem gente aqui já na pontinha da linha que vai falar agora. Mas fala aqui, vá. O que é que foi, meu irmão? Tava aqui.
2: Um abraço também pra galera da Ultralá, pedindo também da Ultralá aí.
0: Sim.
2: Marcos, galera aí que tá escutando o seu programa todos os dias.
0: Certo.
2: Viu?
0: Valeu, Rony. Valeu, meu irmão. Fabiano Refrigeração também. Valeu. Pois é. O pessoal tava batendo essa peste aí. Puf, puf, puf. Aí deve ser a oficina mesmo, né? O pessoal já bate aí. Pronto, o telefone tá aqui. Vamos ouvir aí quem tá na pontinha da linha. Alô, boa tarde. Alô?
3: Alô, Isaú.
0: Oi, quem fala?
3: Aqui é Rinaldo Prata.
0: Ô, meu amigo Rinaldo Prata, o homem do programa às quintas-feiras, né, Rinaldo?
3: Saudade musical.
0: Saudade musical. É. Diga aí, meu filho, o que é que você manda aqui no programa, danadinho?
3: Ele pediu pra você fazer pra divulgar aí a segunda Seresta de Rua, será na próxima sexta-feira.
0: A segunda seresta de quê?
3: Seresta de rua.
0: Ah, sim, aquela seresta que aconteceu mês passado, sim. Foi isso?
3: Aí vai ser agora a segunda.
0: A segunda seresta.
3: Sexta-feira, dia 15.
0: Como é que é essa seresta? Eu vi nas redes sociais. Como é que é uma seresta de rua, né?
3: Sim.
0: Quem é que vai tocando na frente? Diga aí, vá.
3: Rapaz, eu e mais uns dois rapazes de violão, sabe? E a turma aí acompanhando e cantando.
0: Ah,
3: é
0: você...
3: Muito bonito essa seresta.
0: Então, na última seresta de rua, quem foi que tocou? Você?
3: Eu, Calil.
0: Sim.
3: E outro rapaz, que eu tô lembrado o nome dele.
0: Certo. Entendeu? Era eu tocando e todo mundo cantando? Tem carro de som também acompanhando?
3: Eu e Boa Ventura, a gente puxa o pessoal, entendeu?
0: Como é sim, que é? Sim.
3: A gente vai puxando as músicas e o pessoal vai acompanhando atrás cantando.
0: Certo. E como quando é que vai ser agora?
3: É dia 15, sexta-feira.
0: Sexta-feira agora, seresta de rua, não é isso?
3: Aí você convida o pessoal daqui da cidade, quem quiser participar, está convidado.
0: Vou convidar mesmo. E o prefeitinho também vai falar no programa dele, viu? Certo.
3: Vai ser muito bonito esse mês agora, vai ter muita gente.
0: É verdade.
3: O mês passado, muita gente não soube dessa...
0: Verdade. Dessa não, isso é bonito, isso é bonito.
3: Foi pouco divulgado. Mas
0: antigamente o pessoal chamava a Turma do Sereno, né?
3: Isso.
0: A Turma do Sereno. É bom, mas só rola a seresta, né?
3: Vamos tirar esse pessoal de casa, 7h30 da noite, lá na praça ali do... onde tinha Rock Lanche.
0: Sim, né? Sim, ali na Praça da Bíblia, né, agora, né?
3: Vai sair dali, né?
0: Certo, aí
3: muita
0: sai...
3: Muita música bonita, muita seresta.
0: Tem carro de som para acompanhar também?
3: Como é?
0: Tem carro de som para acompanhar?
3: Não carro de som não, é uma seresta, assim, bem natural.
0: Bem natural, né?
3: Bem serenata mesmo, entendeu?
0: É violão, o que violão. Mais? Cavaquinho?
3: Tem acompanhamento de percussãozinha, maneira.
0: Hã?
3: A gente vai sair pelas ruas, né? Cantando as melhores músicas do passado. As melhores
0: e quem sabe canta, né, Rinaldo?
3: Quem quer. Mas a gente puxa e o pessoal vai tocando, vai cantando aqueles versos mais conhecidos.
0: Certo. Aí, na primeira seleção que vocês fizeram o mês passado, o que é que você achou? O pessoal sabia cantar as músicas do passado?
3: Foi total, Isaú. Foi a reclamação foi que gente não foi convidada, não foi avisada. Porque botaram no site da prefeitura, mas muita gente não acessa.
0: Olha, eu sempre digo e as pessoas às vezes me criticam. Olha, as redes sociais são legais? São. Mas nem todo mundo tem tempo para ficar no celular, né? Nem toda hora todo cara tem tempo.
3: No WhatsApp de grupo, de família.
0: Bota nos grupos. O certo é botar nos grupos, o certo é botar no Instagram, entendeu? O certo é você fazer botar no rádio, como você está botando agora. O certo é botar carro de som também na rua, entendeu?
3: Eu já falei para o pessoal, porque isso, Isaú, eu sou encarregado da parte musical, entendeu?
0: Sim.
3: Mas eu falei com o pessoal da Secretaria de Cultura que pode entrar na rua, anuncia, convida o povo.
0: Fala com o Nenê. Nenê é o secretário de Cultura. Então, Nenê, meu filho, bota no carro de som. Fala com o Hamilton Prata aí, o Samilton, entendeu? Bota no carro de som, convidando o povo, entendeu? Bota em todas as redes sociais aí, entendeu? Para que... E tem o boca a boca também, né, velho? Tem o boca a boca também. Não é isso, Rinaldo?
3: É isso aí. Eu já fiquei assim, porque fiquei na frente com o Boaventura cantando, e o pessoal acha que fui eu que fiz essa oferta, mas não fiz. Eu fui alvo de reclamação, porque não convidei, não avisei, entendeu? Que deveria ser da parte dos organizadores.
0: Sim.
3: Mas agora eu estou tomando a frente para convidar o pessoal para participar em massa, que vai ser muito bonita a Serepa, muito distraída, muito bom.
0: Eu acho que o prefeitinho deve entrevistar alguém da cultura daqui para lá, entendeu? Enquanto isso, você faz sua parte e eu faço a minha parte, todos nós fazemos, não é isso?
3: Isso mesmo.
0: Valeu.
3: Eu lhe agradeço para você colaborar com a gente aí.
0: Tranquilo, divulgar. Meu filho, tranquilo.
3: A segunda Serepa está de rua.
0: Boemia, que me tem de regresso.
3: Isso, é uma delas, né?
0: Pode faltar. Já estou pedindo logo de cara aqui. Não esqueça de tocar a música do Saudoso Zero Baixo. Não fale dessa mulher perto de mim. Certo? Respeita ao menos meus cabelos brancos, não é isso? Pois é, Saudoso.
3: José Augusto
0: Sergipano, né? Tem muito. Sombras e nada mais, né? Sedestas conhecidíssimas, né? Naquela mesa tá faltando ele. E a saudade de Dida tá doendo em mim, né? Dida de veinho de ontem, né? Só ontem nós perdemos dois, né? Que gostavam disso, né? Hein, Rinaldo? Já foi, Rinaldo. Pronto. Gente, olha, marcando agora 4:08 aqui na sua Juventude FM. Pois é, aqui você fica sabendo de tudo, viu? Tu fica sabendo de tudo aqui no programa Toca Tudo, viu? Só que nós estamos com Toca Tudo em ritmo de forró. Ei, coisa boa! Gente, um abraço para você que está ouvindo a gente em qualquer ponto da cidade, viu? Vocês das oficinas mecânicas, vocês das padarias, nosso amigo homem... cadê o homem, rapaz? Nunca mais ligou. Parece que ele não gosta de forró, não. O Gideon Padeira, esse daí não gosta de forró não, nunca mais ligou, entendeu? Quando era o programa normal, ele ligava direto, todo dia ele ligava. Né? Bastava começar o programa, já estava ligando aí. Era o cara lá batendo os negócios da puf, puf, e ele falando. Né? Depois começou o forró, parece que não é muito chegada forró não, viu? Ô Gideon, meu filho, forró é música boa, rapaz. Forró é o ritmo gostoso, é aquele ritmo que a gente dança, a Ariana Fivela, né? É um ritmo que você pega a nega, abraça, bota o queixo no cangote dela e daqui a pouco os dois estão suados. E quando o sanfoneiro para de tocar, aí o cara para também e diz: foi que houve, meu irmão? Ô, Zé, a gente tá dançando aqui, rapaz. Meu compadre. 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Aí, a Helena tá danada ligando. Helena, vou atender daqui a pouquinho, viu, minha linda? 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

0: 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Ei, forró banana! Daqui a pouco a gente tá de volta aí, viu?
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Pois é, no ritmo quente que mexe com a gente, no ritmo do forrozão da Juventude FM. Pois é, a minha amiguinha Thelma Forrozeira, ela botou aqui, disse que a nossa amiguinha Everalda também faz parte da Seresta, né? Ô Thelma, liga pra mim aqui, Thelma, pra gente conversar aqui, tá certo? Thelma do acordeon. Tem a Everalda aqui também no meio, né? Olha aqui, ó. Olha aí, ó o som da Seresta aqui, ó. Olha o som da Seresta aqui, ó.

0: Ei, coisa boa, Seresta na rua, viu? É verdade. Então, Everalda no meio também, toda de azul, né? É verdade. Então, Thelma também vai, é? Ô, Thelma, diz aí, Thelma.
1: Oi, Isaú, boa tarde. A Seresta é assim, olha. Olha a rainha aí no meio.
0: A rainha Everalda. Rapaz, Everalda tá em tudo, né? É rainha do folclore, é rainha do Seresta, é rainha não sei de quê. Ô, peste. Haja. Aquilo que bota na cabeça, como é o nome, para dar para ela, né? Para comprar para ela. E o Secretaria de Cultura vai comprar um monte de coisa aí para ela, viu? Né? Verdade. Como é que dá o nome? Esqueci agora, pô, do negócio de botar na cabeça aí da Miss. Esqueci. Pronto, esqueci. Pronto, dei um branco agora aí, tá certo? A coroa. É, a coroa, né, Thelma? Tem que ter. Haja coroa para ela.
1: Oi, Isaú. Eu não participei ainda não, mas ela mandou para mim aí, ela me convidou, mas eu não pude ir não. Mas sim, sexta-feira eu tô para lá, com fé em Deus.
0: Eu também.
1: É bom demais esse negócio aí, viu?
0: Eu vou
1: é
0: pra lá
1: também.
0: É
1: uma cultura maravilhosa.
0: É verdade, Thelma, falou bonito. É uma cultura maravilhosa, viu? Pois é, e a cidade tá de parabéns aí, né? Já que estão fazendo isso aí, coisa que não tinha, então... O que é que Paturi quer, rapaz? Paturi tá aqui mandando um negócio aqui, o quê? Oxe, mas rapaz... Vai dormir, rapaz. Oxi. O homem chegou lá, teve tapete vermelho para ele, entendeu? Olha, os estadistas do mundo inteiro, quando chegaram lá na Casa Branca, entendeu? Entrou assim e tal, eles entraram, não teve nada. Quando Lula chegou lá, botaram tapete vermelho, entendeu? Maior, aí se vê assim, tá chegando um dos homens mais influentes do mundo. O Trump disse, viu? Disse para Lula, tá chegando um dos homens mais influentes do mundo, que é Lula. Viu, Paturi? Deixa de ser besta, rapaz. Nordestino votando em Bolsonaro, rapaz. Oxi. Tenha juízo, Tenha juízo, rapaz. O cara chegou em Sergipe e disse um abraço para o povo de Maceió. Não sabia nem onde era Sergipe. Eu citava em Sergipe. Credo. Vamos de forró. Forró é bom, gostoso. É animado.

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0: vou procurar ela em Campina Grande. 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
2: Pois é, agora marcando 4h33. Um abraço pra você, viu, que tá ouvindo a gente mais uma vez. Tem que rimar aqui. Pois é, então a gente manda um abraço também pra você que tá ligando, você que tá mandando aí o... Rosália pediu uma música aqui, já toquei, não foi, Rosália? Já pediu, já toquei. Maria do Perfume, minha linda, obrigado pelo arroz doce, viu? Pois é, tem um cabo aí que tem churrasquinho, tem tudo... E nunca veio aqui, entendeu? Só fica falando besteira aí, né, Gileno? Rapaz, quer saber por que você nunca mais voltou a Salvador, viu, Gileno? Maria do Perfume, minha linda!
3: Oi, Zau, boa tarde. Um abraço, vai pros amigas, amigas.
2: Sim.
3: Tá tudo se entrando nos controles.
2: Nos eixos, né, minha filha? Certo.
3: E com fé em Deus, o Cordeiro vai ficar bom, viu?
2: Vai mesmo, fé em Deus.
3: Cordeiro é a pessoa que eu gosto, eu amo de paixão.
2: Eu sei disso.
3: Tá ficando bom, vai ficar bom. Com fé em Deus, né, Zé?
2: É verdade.
3: Um abraço pra toda a turma da juventude e pra meus amigos e minhas amigas.
2: Certo, Maria, certo. Um beijo no seu coração, tá bom? Deixa eu ver quem é que tá aqui do outro lado, quem é... É, Valdantas, deixa eu ver aqui.
4: Oi, Zaú, boa tarde. Como tu tá? Tá bem?
2: É minha amiguinha, lá da rodoviária, viu? Essa aqui é minha amiguinha que vem de passagem, lá na rodoviária. Minha amiguinha Val. Ela agora tá de folga e já mandou o seu áudio aqui. Fala, Val.
4: Não estou mais na rodoviária, não, viu? Tô em casa apaixonando. Ô, Glória.
2: Oi, tá apaixonando.
4: Ei. Bota uma música aí pra mim do Mastruz com Leite.
2: Sim.
4: Viu? Tem Mastruz com Leite, meu filho. São João sem Mastruz com Leite. Não é São João.
2: Não é não, né? Não.
4: Saudade
2: não.
4: Grande.
2: É verdade.
4: Ô, Glória. Amigo, um abraço grande pra todos os ouvintes, pra Sim. você, pra sua esposa.
2: Sim.
4: Lá nisso, cadê ela? Que nunca mais aí encontrei.
2: Trabalhando. Ah,
4: quando ela me encontra, é uma alegria. Abraço.
2: Sim.
4: Ei,
2: sim.
4: Ganhei meu dia. Eu digo, ô, Glória, eu também, amiga.
2: Amizade,
4: beijo,
2: né?
4: Beijo grande para todos os ouvintes, viu?
2: Sim.
4: Bênçãos, muitas bênçãos para nós.
2: Tá certo, Val, tá
4: muito,
2: certo.
4: Né?
2: Ok. Valeu, tá linda. Um cheiro no seu coração, viu? Tudo de bom para você. Valeu, Val. Um abraço. Tudo de bom, mulher. Mulher guerreira. Trabalha na rodoviária, viu? Vende água gelada, vende cocada, vende passagem. Vende tudo. Cadê o filhote? Fala, filhote.
5: Boa tarde, filhote. Aqui é Genivaldo Mecânico do bairro Aldemar de Carvalho, meu irmão.
2: Certo.
5: Passe aí, filhote, uma música de Mastruz com Leite das antigas.
2: Sim.
5: Certo? Ofereço para Dolores, Adilson, Bicho do Mato, Assuelo da Prestação, o Maelo Sem Terra, Raimundo Ribeiro aí, né? O Ribeiro aí da Matinha.
2: Sim.
5: A Cowboy da Gata aí dando uns pauzinhos pra finalizar esse dia que Deus forneceu pra ele, né?
2: Verdade,
5: exercendo
2: verdade.
5: Sua profissão aí.
2: Isso.
5: De carpinteiro, bar, tudo. Ele é mil e uma utilidades, Cowboy da Gata.
2: Ele é, gente boa.
5: A Helena Vieira, gatona de lagarto aí, um abraço, um cheiro, minha amiga das antigas.
2: Verdade.
5: A Dilma Vitória, todos vocês aí na rádio que fazem essa locução maravilhosa pra caramba, sempre, como eu não canso de falar... Né? Pra Helena ali no Loyola 2, a seu Zé, o esposo.
2: Sim.
5: A Cleonice em Itabaiana, né?
2: E
5: a palavra da tarde é: meu Pai eterno, Senhor Cristo, eu peço agora ao Senhor, Pai, encarecidamente, com fé, que proteja todos esses ouvintes, toda a nação lagartense, né? E que nunca possamos entrar no mundo do crime, do mal, porque não compensa, meu povo. Pense antes de praticar essas atitudes, porque é uma coisa que não enraiza. Já somos honestos e já quebramos a cabeça. Imagina no mundo errado, não se cria.
2: Verdade.
5: Então, fé em Deus. Deus é maravilhoso, né? Deus é o rei do impossível. Né? E fica um abraço aí de Genivaldo Mecânico aí para todos. Valeu, filhote!
2: Valeu, filhote. Agora pra gente, aqui, ó. Olha a namorada do filhote, que foi que ela disse aqui. Boa tarde, meu querido. Estou por aqui, viu? Só desligo quando o programa acaba. Por falar nisso, o programa vai ficar até as 5 da tarde, até amanhã. Porque quinta-feira já volta ao horário normal, viu? Das 3 às 6. Ou seja, das 15 às 18, viu? Até as 5 da tarde e até amanhã. Porque amanhã também termina aí novenário, viu? Em louvor a Nossa Senhora de Fátima. Né, Helena? Helena, você tem um dedo ligeiro danado, viu, Helena?
6: Porque senão eu não entro no ar, meu.
2: Esse dedo seu. Eu vou tocar a música em homenagem a você, o dedo, viu? Tem uma música que chama Olha o Dedo, Olha o Dedo. É, eu vou tocar em homenagem a você. Você é a mulher do dedo ligeiro.
6: Eu aceito também.
2: Vou tocar.
6: Eu quero tocar essa música de Alcimar Monteiro.
2: Sim.
6: Pra oferecer a todo mundo que tá te ouvindo.
2: Sim.
6: Primeira vez pra Cleonice, meus meninos tudo Itabaiana, passinho do jogo do bicho que tá aqui mais eu.
2: Sim.
6: Pra todo mundo aí.
2: Pra todo mundo.
6: É.
2: Tá bom, minha linda. Sim. Um cheiro. Um cheiro pra você, viu, fia?
6: Pra você. Pra Danilo Souza.
2: Sim. Eita, foi que houve aqui. Helena saiu do ar. Não sei o que foi que houve aqui. Vamos lá.
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2: Pois é, amigo, agora faltando 15 minutos para as 5 da tarde. Daqui a pouco tem o programa de esportes, viu? Hoje e amanhã, porque quinta-feira volta tudo ao normal aí. Das 3 às 6 da tarde, das 15 às 18. Aí nós vamos ter 3 horas só de forró para vocês ficarem à vontade, viu? Tá certo? Pois é, um abraço aí para todo mundo que tá ouvindo a gente, para todo mundo que ouve o programa e para todo mundo que gosta do forró. E vem aí Santo Antônio. Santo Antônio é dia 13, né? É de amanhã a um mês. Amanhã é dia de Nossa Senhora, né? De Fátima. E de amanhã a um mês é dia de Santo Antônio. E...
3: atenção, senhores protestantes.

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1: Pois é, agora faltando 4 minutos para as 5 da tarde. E o programa de hoje a gente dedica aí à nossa amiguinha Anadete. Anadete é a esposa do meu amigo Pizeta, lá do Alto da Boa Vista. Ô Anadete, um abraço para você, amiga. Que Deus lhe dê muitos anos de vida, muita saúde, viu? E paciência para você cuidar aí dessa coisa aí que tá ao seu lado aí, Pizeta. Pizeta passou Ele caiu de algum lugar aí, de um caminhão, de qualquer coisa, ele caiu. Pois é. Valeu, cuida aí do Pizeta, viu, Anadete? Um abraço, Anadete, esposa do Pizeta, mãe de dois filhos aí. Anadete hoje está completando idade nova aí. Valeu, um abraço aí para todo mundo, viu? Onde quer que vocês estejam neste momento ouvindo o programa Toca Tudo em Ritmo de Forró. Na verdade, é o forrozão aí. E a gente manda um abraço aí para os apoiadores culturais do Forrozão da Juventude. 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
2: 17 horas.
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1: 5:10 em Lagarto, 17:10 na cidade de Lagarto. Está no ar o programa Esporte para Todos, o seu programa esportivo da cidade de Lagarto e do interior e de toda a região centro-sul do estado. Está ligado na Juventude FM 104.9. Comando geral é de Aloiz Andrade, o prefeitinho, modulando para Lagarto, Sergipe, Brasil e Mundo, Jailton Silva. Vamos com as manchetes de hoje.
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1: 5:11

0: em Lagarto. Clássico estadual no estádio Paulo Barreto de Menezes pela 7ª rodada do Campeonato Brasileiro da 4ª Divisão. Sergipe e Lagarto. Lagarto e Sergipe. Pelo Campeonato Brasileiro da Série C, Associação Desportiva Confiança joga na Arena Batistão no próximo sábado, na próxima segunda-feira, dia 18, contra o Maranhão, que é o 8º colocado na tabela de classificação. Já a Associação Olímpica de Itabaiana joga no dia 16, sábado, contra o Figueirense. Daqui a pouco também temos a participação de Renato Romão, trazendo as informações do futebol da categoria sub-15 e do futebol feminino, onde a equipe do Juventude de Estância, né? Daqui a pouco ele vai trazer esse destaque e também com o Genário Santos, trazendo as informações da Associação Olímpica de Itabaiana.
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0: Irã Chaves. 5:13 em Lagarto. 17:13 na cidade de Lagarto. Boa tarde a todos, boa tarde a todas que sempre está ouvindo, acompanhando a 104.9 em todas as programações aqui da 104.9. Há poucos instantes, quem estava aqui apresentando o programa era o companheiro Isaú Monteiro, que agora é no comando Irã Chaves, trazendo as informações do esporte. Uma boa tarde também para quem nos acompanha aí pelo YouTube, pelo Instagram, pelo Facebook. Obrigado pela audiência aí pela Rádio Net e também aqui em Lagarto, sempre de radinho ligado, sintonizado na 104.9. Ligue e participe. Mande sua mensagem e seu áudio para os números 999-78-2763 ou 999-26-5365 e participe. Dê seu palpite no clássico Lagarto e Sergipe pela 7ª rodada do Campeonato Brasileiro da Série D. Vai dar Lagarto? Dê o seu palpite. Mande seu resultado. Ou vai dar Sergipe? Ou dá empate? Ligue e participe. 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

0: 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Um abraço aí ao ex-deputado Augusto Bezerra, na capital sergipana, ligado aí pela Rádio Net, aqui na 104.9 Juventude FM de Lagarto. Também quem está ouvindo aí no frigorífico Barbosa é o nosso amigo Edmilson, aí do frigorífico Barbosa. Também o Diego de Gonzaga, aí no bairro Aldemar de Carvalho. Também um abraço aí ao Arrumadinho. Obrigado aí pela audiência, Arrumadinho. 5 horas e 18 minutos em Lagarto. Vamos trazer a participação de Renato Romão, que ele tem informação da categoria sub-15, dos jogos que aconteceu no final de semana. E também ele vai falar da competição feminina aqui no estado de Sergipe, que tem o Juventude da Cidade Verde Distância na competição, né, na categoria feminino. Renato Romão, boa tarde, Renato.
1: Ouvintes da emissora Juventude de Lagarto 104.9, com o programa Esporte para Todos, chegando Renato Romão, da redação da emissora Juventude FM, para falar do futebol sergipano. 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Futebol sergipano, que no final de semana teve sequência com o Campeonato Sergipano Sub-15. Informação prestada pelo companheiro Reginaldo Gouveia, assessor de comunicação da Federação Sergipana. A rodada foi esta: o Confiança SAF aplicou 9-0 no Força Jovem de Aquidabã. Confiança 9, Força Jovem 0. Amadense 5, Baden 1. Baden 1. Falcon 2, Del Rey 1. Socorro Rio Branco 0-0. Nos pênaltis, 4-2 para a equipe do Socorro. O jogo Desportivo Aracaju Socorrense não aconteceu. Foi cancelado devido chuvas fortes, né, na capital sergipana. E ontem o Sergipe venceu o Santos por 2-0. Então, sub-15 confirmando: Confiança 9, Força Jovem 0, Confiança SAF, Amadense 5, Baden 1, Falcon 2, Del Rey 1, Socorro 0-0 tempo normal e 4-2 para o Socorro nos pênaltis. Desportivo Aracaju Socorrense será em outra data. Foi cancelada devido mau tempo na capital sergipana, as chuvas. E ontem fechou a rodada com o jogo Sergipe 2, Santos 0. E também dizer que o Campeonato Brasileiro Feminino A3 já definiu os jogos conforme sorteio da CBF. Jogos das oitavas de final, ida e volta. Domingo, de 17 às 4 horas, R4 do Ceará.

0: contra a Juventude Estância, futebol feminino. É um nome do time, viu? R4, do Ceará. É, estádio será Mauro Sampaio, em Juazeiro do Norte, no Ceará. Primeira partida. A segunda, dia 30, às 15 horas, no estádio Batistão, Aracaju. Juventude Estância contra R4 do Ceará. Aí acontecerá as oitavas final do Campeonato Brasileiro Futebol Feminino. Também houve o sorteio para a Copa do Brasil Feminina. É, sim. Segunda fase. Juventude Estância versus Vitória da Bahia. É do grupo 29. Na quinta-feira, dia 14 de maio, tem o jogo de volta, Juventude e Vitória. Então, o primeiro, não digo melhor, nada disso. É um jogo único, que eu tinha feito aqui, já tipo para adiantar, mas é definir o jogo único, quinta-feira, dia 14 de maio, 15 horas, no estádio Mendonção, Itabaiana, tem Juventude Estância e Vitória da Bahia. Se empatar, vai para os pênaltis, né? Então, aí é a fase da Copa do Brasil Feminina, que está, nesse momento, com destaque para a equipe de Estância, né? Muito bem. 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Até lá e a todos, boa tarde e boa semana.
1: 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Vamos trazer aí o Genário Santos com as informações da Associação Desportiva, da Associação Olímpica de Itabaiana. Mas antes eu vou divulgar aqui o Campeonato Brasileiro da Série C, né? Toda a rodada que aconteceu, né, na Série C, a sexta rodada. No estádio Etelvino Mendonça, no sábado, o Itabaiana empatou com o Floresta em 0-0. No Curuzu, o Paysandu venceu de 2-1 a Nápoles. Já no Castelão, o Maranhão venceu de 3-1 o Botafogo da Paraíba. No Raulino Oliveira, o Volta Redonda empatou em 0-0 com a Ferroviária. Na Arena Barra Futebol Clube, o Barra empatou em 0-0 com o Caxias. No Carlos Zamete, o Amazonas perdeu de 1-0 para o Figueirense, que é o adversário aí, né, do Confiança, né? O adversário do

0: Confiança, não. Do Itabaiana, né? Já na Arena Simões, o Brusque venceu de 3 a 0 o Ipiranga do Erechim de Rio Grande do Sul. Já aqui, deixa eu me ver aqui, tá me ligando aqui, daqui a pouco a gente atende aqui, vamos dar sequência aqui ao Campeonato Brasileiro da Série C, a rodada, né, do Campeonato Brasileiro da Série C, e daqui a pouco a gente traz os jogos também da Série C, né, da sétima rodada, como também a classificação do Campeonato Brasileiro da Série C. Então, tivemos aqui também o Confiança, que vai jogar na próxima rodada, mas fechando aqui a rodada, o Brusque venceu de 3 a 0, como a gente falou, o Ipiranga, e o Inter de Limeira perdeu de 2 a 1 para o Santa Cruz de Recife. Já o Maringá tomou um chocolate de 5 a 0 do Guarani de Campinas. Então tá aí a rodada do Campeonato Brasileiro da Série C. Daqui a pouco a gente vai trazer aí a sétima rodada. Vamos à cidade serrana de Itabaiana com Genário Santos, com destaque aí da Associação Olímpica de Itabaiana.
1: Genário Santos, Itabaiana.
2: O time do Itabaiana voltou aos treinamentos ontem à tarde. O técnico Marcelo Chamusca, que estreou contra o Floresta no empate por 0 a 0, diz que faltou ao Itabaiana o aproveitamento das chances que criou.
3: O que faltou para nós? Essa eficiência no último terço ali, melhores acabamentos para que a gente pudesse fazer um gol e talvez abrir um pouquinho mais o adversário e cair num jogo que, pela característica, com o Leilson, com o Rodrigo, o próprio Canela, um jogo de transição que ia nos favorecer. Infelizmente, acabou não acontecendo e a gente, como eu falei anteriormente, fica com esse duplo sentimento. A gente trabalhou muito, mobilizou muitos jogadores para vencer, mas o sentimento de que o Floresta, pela posição que ele está na tabela e o jogo que nós fizemos hoje, isso nos dá confiança para a sequência da competição.
4: É verdade. Professor, a gente tem dois compromissos importantes. O que buscar nesses dois compromissos fora de casa, professor?
3: Buscar a vitória. Eu tenho uma forma de trabalhar que é o seguinte: eu não faço distinção entre jogo fora e jogo em casa.
4: Certo.
3: Eu sempre falo para os jogadores, eu já vou falar isso para eles. É jogo de 3 pontos.
4: Certo.
3: Quando você vai a um jogo pensando em ganhar 1 ponto, você abre mão de vencer, porque você joga por 2 resultados.
4: Uhum.
3: Empatar e perder.
4: Sim.
3: Então, isso nunca passou pela minha cabeça. Se você fizer um retrospecto da minha carreira, a maioria dos clubes que eu trabalhei, eu tive muito resultado jogando fora de casa. Agora, você precisa analisar bem o adversário, ter postura, ter equilíbrio e saber jogar também no erro do adversário. Então, eu já vou começar a estudar o Figueirense, vou recuperar meus jogadores durante a semana, manter essa confiança lá em cima e trabalhar para vencer, porque a gente precisa sair dessa situação. Né? E para empatar, o empate ele tem que ser uma consequência de você não ter conseguido vencer.
4: Certo.
3: Então a gente vai trabalhar na perspectiva principalmente desse jogo do Figueirense, de jogar com todas as nossas precauções, de forma bem organizada, mas buscando vencer, que a gente precisa vencer e somar na competição.
2: Quem também analisou o empate por 0 a 0 contra o Floresta no Mendonção no sábado foi o ala esquerdo Tarcísio.
5: A gente fez um jogo bem consistente, né? Toda a equipe se comportou bem, infelizmente a vitória não veio, mas não foi por falta de luta. Mas a torcida pode ter certeza que estamos trabalhando cada dia mais forte para que essa primeira vitória saia, para a gente conseguir mais um pouco mais de tranquilidade, né, e continuar o nosso trabalho.
2: Experiente Tarcísio e a situação, 11 jogos sem vencer.
5: Nunca é fácil ficar muito tempo sem vencer, né? E nosso grupo, que é um grupo muito qualificado, a gente não pode também ficar tantos jogos sem vencer. Mas o nosso grupo, ele está a cada dia tentando ficar mais forte mentalmente. Isso vai fazer muita diferença para nós. E agora temos um jogo muito difícil fora de casa também. Isso aí vai ser primordial para nós, um mental muito forte, uma equipe consistente, como a gente foi sábado também. Então eu creio que dessa forma vamos conseguir a primeira vitória do campeonato.
2: Para resolver, Tarcísio tem a fórmula simples: fazer gol.
5: A gente tem que fazer gol, né? Infelizmente, a gente estava tomando muitos gols em algumas partidas.

0: partidas. A gente estava fazendo também, mas agora, se Deus quiser, a gente vai conseguir fazer gol e não tomar também. Vamos ter esse equilíbrio, uma boa defesa e um bom ataque também. Então, acho que dessa forma a gente vai conseguir ir para essa primeira vitória, para dar um pouco mais de tranquilidade para nós. Como a gente já foi falado aqui, a nossa mente ficar um pouco mais forte para que a gente possa melhorar no campeonato.
1: Agora, Tarcísio, dois jogos fora de casa, e aí?
0: Ah, na situação que a gente não pode escolher onde vai jogar, né? Se é fora ou se é em casa. E depois também vai ter outra sequência de outro jogo fora, mas enfim, vamos estar preparados primeiramente para esse jogo de sábado e depois a gente pensa na Inter de Limeira.
1: E Tarcísio, deixa um recado para a torcida do Tricolor.
0: Eu quero agradecer, antemão, pela torcida, pelo apoio que nos deu no último jogo também em casa. Eu te pedi, torcedor, que eu sei que o momento é difícil, sei que nós temos que melhorar sim, mas que vocês possam nos apoiar, que vocês possam trazer boas palavras para nós, que vocês possam acreditar. Eu sei que temos que melhorar mais uma vez falando, mas vamos trabalhar, vamos lutar muito. Espero a sua torcida, o seu apoio, se Deus quiser, sair dessa situação que estamos hoje.
1: O Itabaiana volta a jogar no sábado às 19h30 no Orlando Scarpelli contra o Figueirense pela Série C do Campeonato Brasileiro de Futebol. E é claro, amanhã, se Deus nos permitir, mais notícias do Tricolor aqui. Até lá!

0: chave. 5 horas e 33 minutos em Lagarto. 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Genivaldo e Rose sempre está aqui ouvindo, ligado na 104.9 Juventude FM. 5 horas e 33 minutos em Lagarto. Está aí o Genário Santos trazendo as informações do Itabaiana. O Itabaiana, né, que vai jogar contra o Figueirense. O Figueirense que aplicou uma agulhada aí no Maringá, né, venceu o seu jogo, né, e o Itabaiana, né, joga fora de casa, precisa aí de sair da situação, dessa situação, né, da lanterna. Os clubes sergipano, né, o Confiança está ali em 18º, já está beirando ali também a zona do rebaixamento, sendo que é rebaixado duas equipes. Hoje, se terminasse, né, o Itabaiana estaria rebaixado, né? Então, o Itabaiana precisa melhorar aí, né? Precisa vencer para sair dessa situação aí do Campeonato Brasileiro da Série C. Mas o repórter já está no ar. Vamos ao Índio Emplacador, que ele tem informação aí do Lagarto Futebol Clube, que joga no próximo final de semana aqui no estádio Paulo Barreto de Menezes, às 16 horas. Clássico jogo que vale aí 9 pontos. É mais um jogo de confronto direto, porque depois desse clássico contra o Sergipe, Lagarto aí tem o 13, né? Ou é o Retrô, né? Daqui a pouco a gente vai trazer essa informação também. Então, é jogo de confrontos. E o Lagarto precisa vencer para melhorar nessa situação. Índio Emplacador, boa tarde, Índio.
1: Repórter Índio Emplacador.
2: Boa tarde, Jair Silva, e boa tarde ao público ouvinte do programa Esporte para Todos, na 104,9. 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O Lagarto, né, se apresentou ontem à tarde, um treino aí que preservou muitos atletas que jogaram, e aqueles que não jogaram trabalharam,

0: entrar, ou trabalharam hoje à tarde, né?
1: Não sei
0: se vai trabalhar amanhã, já que tem que preservar o campo, porque o campo estava muito machucado, né? Através dessa chuva, né, que está caindo aqui no nosso estado. Né? E se não preservar o campo, para sábado, né, o campo vai ficar muito ruim para as duas agremiações, tanto a equipe, né, do Lagarto, quanto a equipe do Clube Esportivo Sergipe, né, que vai jogar contra a equipe do Lagarto. O Sergipe, que vem aí de uma vitória, foi para 13 pontos. O Lagarto veio do empate, foi para 5 pontos. O Lagarto está na quarta colocação. Né, então vai ser um grande jogo. E já saiu.
2: Ô, Índio! Você esteve no, esteve no estádio Paulo Barreto, Índio?
0: Passei lá, treinando hoje lá, Irã, mas eu passei que eu tava para resolver alguns problemas, mas eu vi lá, o time treinando, não deu para ficar lá.
2: E como é que tá a situação do gramado? Porque, segundo eu recebi a informação aqui agora, que o Sessentão jogou nesse final de semana aí no sábado.
0: Isso, o gramado tá machucado, Irã, tá muito ruim, muito buraco, né? E se não preservar o campo para o jogo de sábado, a bola não vai rolar não, Irã. Porque está muito ruim aqui a grama do estádio Paulo Barreto Menezes. Eu não sabia, que você frisou agora aí, que o César então jogou. Não sabia, não sei. Né? Mas o Amador, né, que é o César então, jogou aqui no estádio Paulo Barreto Menezes, como você está frisando. Mas o Lagarto está treinando, Irã. O profissional está treinando, já avisando. Este compromisso, né, de sábado já saiu o valor dos ingressos, é 25, antecipado aí na Sulitex, que é as cadeiras 50 e de 12 até 65 anos não paga, e criança até 12 anos não paga. Os ingressos já estão sendo vendidos na Sulitex. Olha, aquele lado ali da arquibancada, do lado, você entrando ali na frente, pela frente do estado, do lado direito, vai ser todo o Sergipe ali, viu? Já bateu o martelo e aquele lado de lá vai ser todo do Sergipe. Não vai ter ali separação ali, vai ser todo do Sergipe para os torcedores do Sergipe. Então são poucas informações, Irã, que eu tenho do Lagarto, já passei.
2: Ô, Índio,
0: aqui rapidão.
2: Oi, Irã. A torcida do Sergipe, repita aí, vai ficar onde, Índio?
0: Na entrada pela frente do estado, lá direito. Vai ser todo ali, não vai ter ali divisão. Né, já que a diretoria do Lagarto, quando tinha divisão ali, tinha despesa, né, que tinha que botar policiamento, tem que botar a guarda municipal, então eles liberaram aquele lado direito, né, você entrando no estado Paulo Barreto de Melo, o lado direito vai ser todo ali do Sergipe, o cronograma ali que a diretoria do Lagarto já bateu uma tela e deixou aquele lado ali do lado direito, a entrada ali do estado Paulo Barreto de Melo, para os torcedores do Clube Esportivo Sergipe, né?
2: Ok, Índio.
0: Então, eu vou passar aqui rapidão ontem, né? Eu peço até desculpa aos ouvintes do programa, que ontem, né, eu tinha passado, né, o resultado do Sub-15, né, 2-1. Agora eu vou fazer uma observação rapidão aqui, porque alguém de lá estava passando o resultado para mim, só que o celular da pessoa que estava passando para mim lá o resultado, né, caiu, né, desligou, não sei o que aconteceu. Então ficou 2-1, e eu pensei que já tinha terminado 2-1 o jogo, então não foi. O Sport venceu o Lagarto por 9-0, não foi 2-1 que eu tinha passado ontem, esse resultado, peço até desculpa aos ouvintes, foi 9-0, o Sport ganhou a equipe do Lagarto, o jogo aconteceu na Ilha do Retiro, no campo principal mesmo do time. E a equipe do Vitória da Bahia venceu o Céu, que o Lagarto tinha ganhado, né, por 11-0. 11-0. Então foi o resultado. O Céu e a equipe. O Sport e o Vitória vão fazer aí. Já partiu para outra fase, né, as oitavas de final da Copa do Brasil na categoria Sub-15. Né, Sub-15. E convidar os torcedores para amanhã, lá no ginásio de esporte da Cidade Nova, é o jogo, né? O jogo que decide aí o time que vai para a próxima fase, né? Que é a equipe do Confiança Traipu e a equipe do 13. Então, amanhã, às 7 da noite, acontece esse grande jogo da bola pesada do futebol.

0: Sal. Valeu, Irã. Aquele abraço, até amanhã, né? Até amanhã, se Deus quiser e Ele quer. Lembrando amanhã, né, Irã, que é o último programa às 5 horas da tarde, né?
1: Isso.
0: Amanhã. Voltando na... Amanhã é quarta, na quinta-feira é o horário normal. Não é isso?

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Um abraço aí ao ex-deputado Augusto Bezerra. 5h43 em Lagarto. Está aí as informações do Lagarto Futebol Clube com o repórter Indy Emplacador. E ele fazendo, né? Corrigindo, já que o resultado não foi 2-1. Foi 9, né? Para a equipe do Sport Recife, pela Copa do Brasil. O Sergipe também, quando o Falco, né, deu a vaga, cedeu a vaga para a Copa aí, se eu não estiver equivocado, foi para a Copa do Nordeste ou para a Copa do Brasil, eu não lembro agora no momento. E aí, né, tomou um chocolate também no comando do técnico Edmilson Santos, né? E o Lagarto aí, Futebol Clube na categoria sub-15, tomou aí uma goleada de 9, né? Então isso mostra que o estado de Sergipe e Lagarto, principalmente, que esse ano é a primeira edição da Copa do Brasil nessa categoria sub-15, que precisamos, a diretoria do Lagarto precisa realmente fazer um investimento nas categorias de base. Não é fazer categoria de base sem nenhum investimento. Só em material humano, né? Ou em outra coisa qualquer. Tem que investir, né? Como essas equipes grandes fazem o investimento. E aí, a própria diretoria do Lagarto Futebol Clube deve saber como é que esses clubes grandes fazem os seus investimentos. Porque eles trabalham, tem uma diretoria, está dentro do futebol, respira futebol, né? Então tem que ter esse conhecimento desses investimentos. E aí, às vezes o que acontece, né, é que não tem esse investimento como deveria ter. Então o estado de Sergipe está carente nessas categorias de base, né? E precisamos realmente, com a imprensa, né, com os próprios presidentes de clube e a própria federação, através do Milton Danta, que já dá muito apoio a essas categorias, a essas competições. A própria federação trabalha para procurar recursos, né, calendário, para que essas categorias tenham atividade constantemente. Agora, os clubes é que precisa fazer um investimento como faz no profissional. Olha aí, um sub-15 aqui de Lagarto, primeira edição da Copa do Brasil. Será que não é importante, igual a equipe profissional? É importante. É muito importante.

esses valores da categoria de base, principalmente a cidade de Lagarto, que tem 119 povoados, 36 assentamentos. Então tem que buscar, não é esperar esse atleta chegar até o Paulo Barreto, né? Então tem que correr atrás, tem que ter uma equipe para correr atrás desses atletas, com competições, né? Então o Lagarto precisa ter mais, além do campeonato sergipano, que vem disputando aí categoria sub-15, 17, sub-20, tem que ter outras categorias, sub-11, sub-13, tem que estar em atividade para que essa garotada respire futebol, respire a bola, para esquecer um pouco, né, o aparelho de celular. Porque o que a gente sempre ouve, escuta, em um lugar ou outro, ah, porque o futebol Lagarto, o amador, as categorias de base é assim, é assado. Mas é por falta de interesse próprio, de investimento próprio. Como é que a gente vai ter o produto se não tem as competições? Como é que vai mostrar o produto se não tem na prateleira, né? Então, tem que ter em quadra, em campo, essas atividades de base para que o torcedor, os pais, mãe, parente, né, vá acompanhar esse trabalho de base, que é com competição. Porque a escolinha aí, né, é bom, é ótimo esse trabalho de base. Mas muitos garotos aí, às vezes, não têm condições de pagar uma escolinha dessa, né? E o próprio clube, que recebe, pelo menos aqui em Lagarto, e no estado de Sergipe também, em outras agremiações, em outra cidade, tem ajuda do próprio município para ser investido. Agora, se esse montante é só para categoria profissional e as categorias de base leva com a barriga do jeito que quiser. E aí o garoto que está lá no assentamento do Dr. João, o garoto que está no povoado de Jiripapo, que está no campo do Criolo, que está no Olhos d'Água, que está na Colônia 13, às vezes não tem nem a passagem para chegar aqui à cidade. E como é que ele vai mostrar o seu trabalho? Então, o próprio Lagarto Futebol Clube, que tem uma parceria aí, né, com a escolinha do Arielso, que é a escolinha do Arielso, né, que eu não estou lembrado o nome agora, daqui a pouco eu lembro do nome da escolinha, constantemente faz competições a nível estadual, né, e também, né, a nível de Sergipe. E por que não faz a nível de Lagarto? Sub-11, sub-13, 15, 17, sub-20, né? Para que as pessoas coloquem aí a sua equipe. Não escolinhas, né? Equipes. Equipes. Porque a escolinha já é aquele padrão. Nada contra. Ah, mas eu já tenho uns garotos que treinam aqui constantemente, que já ajuda, o pai ajuda, paga um valor, outra escolinha já não paga, mas o pai ajuda ali com a bola, com alguma coisa. Mas tem muitos garotos aqui na Grande Lagarto que não participa de escolinha nenhuma, né? E precisa que tenha competições nessas categorias, para que ele mostre e o próprio Lagarto Futebol Clube, que é o mais importante, ter pessoas, né, que tem esse intercâmbio.

câmbio para observar e ver esse trabalho de base, e até lá, o povoado, e até na zona rural, até no assentamento, né? Quando foi que aqui Lagarto já teve um campeonato sub-11 amador? Sub-13, sub-15, sub-17, sub-20? Quando? Né? Então precisamos, né? E a própria diretoria do Lagarto, que já está, né, com muitos compromissos profissionais, né? Aí as categorias de base não têm como fazer essas competições, mas se coloca as pessoas que trabalham aí com a base e faz um campeonato, né? Como também o próprio secretário Rafael de Valmir, né? E outras pessoas que são da Secretaria de Esporte e Lazer, né? E pode fazer do útil ao agradável, juntar essa parceria município e Lagarto Futebol Clube, né? Porque na hora que chega o mutante, né? Foi do município que poderia fazer esses investimentos dentro da cidade. E fez no Lagarto Futebol Clube, que é da cidade, né? Mas o Lagarto Futebol Clube hoje é um clube empresa, né? E as comunidades de Lagarto, os bairros, a zona rural, o assentamento, precisando, né, desse trabalho de base, desse investimento, para que amanhã a gente tenha uma referência, como a gente tem aí o atleta Diego Costa, né? Que saiu das categorias de base aqui do Lagarto. Ou ele já saiu como um profissional? Não! Primeiro ele passou nas categorias de base, né? Das categorias de base, ralando naqueles campos duro, ruim, né? Foi assim que tudo começou. Você acha que começou no tapete, né? Começou ralando, caindo no terreno, duro, né? Quando não era duro, era areia, né? Então, tudo isso, essa dificuldade, né? Tem que ter um investimento para que esses garotos cheguem amanhã em outras competições a nível nacionais, como é a Copa do Brasil, né? É muito importante. E Lagarto representou o estado de Sergipe. Não foi só a cidade de Lagarto, não. Representou a entidade da Confederação Sergipana de Futebol, na CBF. Né? Então, Lagarto representou 75 municípios do estado. Aqueles que são filiados nas categorias, nas equipes profissionais, porque o nome é Lagarto Futebol Clube, né? E não podemos tomar, né, de nove, né, de goleada, né, a vida inteira. Então, tem que começar a pensar e repensar que tem que ter um investimento para a categoria de base, mas sério, não quer dizer que aqui, né, que não tem sinceridade aí, que não tem responsabilidade com essas categorias, mas precisamos, né, fazer investimento maior, né, para que esses garotos coloquem, né, que está disputando a Copa do Brasil, não competição aqui em Lagarto, que é totalmente diferente. É um nível altíssimo para a categoria sub-15. É alto, né? É garotos que vêm já se adaptando com técnico experiente, né? Com equipes grandes, observando, assistindo vídeo, né? Observando jogadas. Então é isso, é esse investimento, né? É esse investimento que

categoria de base precisa ser mostrada, precisa ser assistida em prática, né? Para que a gente, em outras competições, né, no próximo ano, quem sabe, o Lagarto conquistar mais uma vez o Sub-15 aí, mais uma vaga na Copa do Brasil. 5:57 em Lagarto. 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Amanhã a gente vai trazer mais informação do Lagarto Futebol Clube sobre essa partida diante do Serra Branca, né? Que o Lagarto ficou assustado, né, com a derrota aqui, e o técnico Steve Almeida, aparentemente, né, com medo, né, covarde, porque se tivesse coragem, né, não entrava com três volantes aí, e poderia sair com a vitória e o Lagarto em outra situação, né, mas precisou, né, se resguardar os 90 minutos, né, para que não perdesse a quarta derrota, e aí agora vai ter que ganhar o clássico. Vai ter que ganhar o clássico, né? Mas amanhã a gente traz mais essas informações dessa equipe do Lagarto Futebol Clube, desse jogo que foi Lagarto e Serra Branca, pela sexta rodada do jogo de volta aí da quarta divisão do Campeonato Brasileiro da Série D. Até amanhã, se Deus quiser, e ele quer, e fica aí com a

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2: 18 horas e 2 minutos.
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1: Muito bem, agora são 6 horas mais 12 minutos, 6 e 12. Estamos começando o programa Lagarto ETS Rezando, sempre com apoio cultural do restaurante Cantagalo. 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Aquele abraço. 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Abraço aí, nosso amigo Roberto, sempre ouvindo a gente. E o João do Posto, Dona Josefa, toda a família aí ouvindo a gente, né? Nosso amigo João do Posto, o tio Avelar aí na horta, todos. Aquele abraço, obrigado aí pela audiência. Lembrando que daqui a pouco, às 19h, teremos a transmissão da última novena, né, Nossa Senhora de Fátima, já que amanhã, dia 3, vai ser a festa. Então, teremos hoje, amanhã, a festa de Nossa Senhora de Fátima aí do bairro Loyola. Então, daqui a pouco, hoje não teremos a presença do nosso amigo Bispo da Paz, já que ele vai estar aí na igreja Nossa Senhora de Fátima. Hoje, ficou impossibilitado ele apresentar o programa. A gente vai tocar aqui algumas músicas para você, tá bom? A todos uma boa noite. Voltarei às 7 horas para a transmissão da novena, né? A última novena, nona noite hoje, né? Novena em honra a Nossa Senhora de Fátima do bairro Loyola. São 6 horas mais 14 minutos.

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2: 18 horas e 57 minutos.
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1: Muito bem, agora são 7:04, 7:04, né? Ó, e nós aqui de novo, graças a Deus, para a última novena, né? Último de novena hoje, em honra a Nossa Senhora de Fátima, aí do bairro Loyola. Hoje é dia 12, não é isso? É, e amanhã vai ser a festa, né? Vamos aqui passar a programação de hoje, terça-feira, dia 12, preside a celebração de hoje, Marcos William, pároco da paróquia Nossa Senhora do Socorro de Tomar do Jeru, né? Os homenageados de hoje, comissão de festa, padrinhos, madrinhas de Nossa Senhora, pastoral do dízimo, grupo de Santo Inácio de Loyola, concílio de cristandade e comunicação e comunidade da Moita Redonda, isso. Oferta solidária hoje é o feijão, né? Portanto, tá aí. E amanhã, solene festa de Nossa Senhora de Fátima, 6 horas, missa das promessas, presidida pelo padre José Vasconcelos, vigário da paróquia de Nossa Senhora de Fátima, bairro Loyola. Às 19 horas, missa solene, presidida por Dom José Genivaldo Garcia, bispo diocesano, que celebrará a missa de encerramento amanhã, a missa solene amanhã, diocesano da celebrada pelos padres presentes também, né? Celebrada pelos padres presentes. Seguida, a procissão com a imagem da padroeira pelas ruas do bairro. Portanto, amanhã, a festa, né, de Nossa Senhora de Fátima, amanhã às 7 da noite, tem a missa solene, depois tem a procissão de Nossa Senhora de Fátima, todos estão convidados. 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Vamos lá então. 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Obrigado aí pela confiança. É isso. Daqui a pouco teremos aí a transmissão. Estamos aguardando só o sinal lá da igreja. Espera aí. Você vai aguardar um pouquinho aí. Daqui a pouco a gente dará início aí à transmissão da última noite novena em honra a Nossa Senhora de Fátima, do bairro Loyola. São 7:09.

0: rogai por nós, pecadores, agora e na hora de nossa morte. Amém. Glória ao Pai, ao Filho e ao Espírito Santo, como era no princípio, agora e sempre. Amém. Nossa Senhora de Fátima, rogai por nós.
1: Pronto, nosso texto, nós vamos terminar e fazer um propósito que Nossa Senhora terminar em casa, tá certo? Ficou 3 mistérios para ser contemplados em casa, 2 aliás, certo? Vamos ficar de pé agora com muita alegria, vamos iniciar nossa última noite de novena cantando.

0: Devotos e devotas de Nossa Senhora de Fátima.
1: Boa noite.
0: Sejam todos bem-vindos à nossa última noite de novena, em preparação para o grande dia da festa, dia 13 de maio. Vamos receber aqueles que prestam homenagem na noite de hoje, a nossa comunidade, a pastoral do dízimo.

Então, acolhendo já aqueles que prestam homenagem, quem estiver lá fora quiser ocupar já os lugares, aqui já pode ir ocupando esses lugares aí do centro, fiquem à vontade. Pessoal de Tobias Barreto!

0: No início da missa eu saúdo os demais de Tobias, viu? Aí eu faço geralzão. Ok, vamos iniciar nossa celebração em nome do Pai e do Filho e do Espírito Santo.
1: Amém. Amém.

Coloca a sua mão no coração, amado irmão, amada irmã. Feche um pouquinho os seus olhos agora. E deseje o Espírito Santo de Deus. Converse agora com o Espírito Santo. E peça que Ele venha sobre a sua mente, sobre o seu olhar, sobre o seu ouvir, sobre o teu sentir, sobre todo o teu ser. Deseja o Espírito Santo, sinta agora a força do Espírito Santo. Traga Espírito Santo de Deus para nós nesta noite a unção divina. Nos traz unção. Por isso sopra dos quatro

olhando para a imagem de Nossa Senhora, apresente agora, seja seu agradecimento, seja o seu pedido, a Virgem de Fátima que apareceu, entregue a ela, e assim como a fumaça do incenso sobirá ao céu, os seus pedidos serão levados ao céu pela fumaça do incenso. Esse é o grande significado do incenso em uma celebração. A fumaça, ela sobe como se fossem as nossas orações sendo levadas ao céu. E nesta noite, pelas mãos maternas, benditas, imaculadas da Santíssima Virgem Maria.

0: O padre Rodrigo e o padre Tito Lívio já estão atendendo confissões. O padre Rodrigo e o padre Tito Lívio, um deles na sala da misericórdia.
1: Saudação à Senhora de Fátima, ó incomparável Senhora de Fátima, Mãe de nosso Deus, Rainha dos anjos, Advogada dos pecadores, Consolação dos aflitos e atribulados. Invocamos o vosso santíssimo nome e imploramos nesta noite a vossa maternal intercessão. Lançai sobre nossa paróquia o teu olhar benigno de mãe e conduzi a seguir os passos de seu filho Jesus Cristo,

Boa noite, amados irmãos. Sejam todos bem-vindos à casa de Nossa Senhora de Fátima. Estamos na nossa nona noite, noites de bênçãos, não foi? Rezaremos essa Santa Missa para os dizimistas aniversariantes, Gilvanete Santana de Oliveira, e pelo dom da vida de Aurélio Lacerda, Eneida Maria e Marta Catarina. Rezaremos também pelos falecidos. Josefa Chaves, irmã, conhecida como Dona Anete, de sétimo dia. José Barros, fogueteiro. Basílio Chester. Josefa Pereira, 3 anos. Guiomar Rodrigues dos Santos. Manuel Messias Barbosa dos Santos, José Gaudêncio dos Santos e Guiomar Maria de Jesus. Queridos irmãos e irmãs, nesta nona noite do novenário de Nossa Senhora de Fátima, chegamos ao fim deste tempo de graça, renovando nossa força e abrindo os nossos corações à ação do Espírito Santo em nossas vidas. No Evangelho de hoje, Jesus nos prepara para a vinda do Espírito Santo, o defensor, que vem nos orientar, fortalecer e nos conduzir na verdade. Mesmo diante das despedidas, Ele nos garante que não estaremos sozinhos. Assim, somos convidados a confiar nas promessas do Senhor e a viver guiados pelo Espírito Santo, firmes na fé e na esperança. Alegremo-nos pela noite de hoje. Fiquemos todos de pé e iniciaremos a celebração cantando.

0: Boa noite, devotos e devotas de Nossa Senhora de Fátima.
1: Boa noite.
0: Sejam todos bem-vindos, aqueles que nos acompanham através da Juventude FM e também o nosso canal no YouTube. Quero saudar de forma especial aqueles que prestam homenagem na noite de hoje. A nossa comissão de festa, a nossa pastoral do dízimo, o grupo de Santo Inácio de Loyola, o Concílio de Cristandade e a comunidade da Moita Redonda. Uma grande salva de palmas. Quero saudar as autoridades presentes, nosso secretariado, que vieram representando o nosso prefeito, o secretário de governo, Kaique, a secretária de educação, Thaisa Messia, a vereadora Manuela da Lagartense, o vereador Carlos de Zé Avelino. Eu chego lá, viu? Estava 9 anos fora. Nosso presidente da Câmara, o Osho da Mariquita, vereador. Deixe-me ver mais aqui. O vereador João Paulo Rocha da Saúde, que é lá de Tobias Barreto, que é natural de Lagarto, já é cidadão tobiense e é vereador lá em Tobias Barreto. A vereadora Fabiana do Boieiro, também nosso vereador Josivaldo da Ecoterapia, nosso deputado estadual Cacá Santos, filho de Tobias Barreto, demais lideranças políticas aqui presentes. Se faltar alguém no final, vocês me avisam que eu vou registrar a presença. As nossas autoridades, uma salva de palmas. Várias cidades nos visitando hoje: Simão Dias, Riachão, a terra de nosso padre Marcos, pessoal da paróquia de Santa Luzia da Colônia 13, e entre eles a comunidade da Mangabeira, também a paróquia de Nossa Senhora da Piedade, paróquia de Santa Terezinha, Santa Luzia do Alto da Boa Vista, Nossa Senhora Imperatriz dos Campos, pessoal de Tobias Barreto. Ou seja, aqueles que vieram de perto ou de longe, sejam todos muito bem-vindos e acolhidos com uma grande salva de palmas. Ao nosso querido Padre Vasco, que celebra conosco hoje, cadê as palmas para o nosso Padre Vasco? Está atendendo confissões o Padre Tito Lívio, da paróquia de São Domingo de Gusmão e Simão Dias, o nosso Padre Rodrigo Fraga, da paróquia Nossa Senhora da Piedade, e o nosso padre Paulo César, também da paróquia Nossa Senhora da Piedade, estão nos atendendo as confissões aqui do lado, e tem um padre na salinha da misericórdia. A eles também a nossa salva de palmas. Padre Marcos, sinta-se em casa, a casa da mãe, Nossa Senhora de Fátima.
2: Louvado seja nosso Senhor Jesus Cristo.
1: Para sempre seja louvada a nossa mãe Maria Santíssima.

Queridos irmãos e irmãs, bendito seja Deus que nos reúne em seu amor para elevarmos os louvores à sua Mãe Santíssima com o título de Nossa Senhora de Fátima. Somos nós convidados a nos encontrar diante do altar do Senhor e reconhecer a nossa fragilidade, que precisamos a cada dia nos renovar, ou seja, nos converter, buscando assim uma contrição sincera. Com o coração humilde, peçamos ao Deus justo o perdão dos nossos pecados, cantando o ato penitencial.

0: bondoso, tenha compaixão de nós. Perdoe os nossos pecados e nos conduza à vida eterna.
1: Amém.
0: Glorifiquemos ao nosso Deus.

0: Leitura dos Atos dos Apóstolos. Naqueles dias, a multidão dos filipenses levantou-se contra Paulo e Silas e os magistrados. Depois de lhes rasgarem as vestes, mandaram açoitar os dois com varas. Depois de açoitá-los bastante, lançaram-nos na prisão, ordenando ao carcereiro que os guardasse com toda a segurança. Ao receber esta ordem, o carcereiro levou-os para o fundo da prisão e prendeu os pés deles no tronco. À meia-noite, Paulo e Silas estavam rezando e cantando hinos a Deus. Os outros prisioneiros os escutavam. De repente, houve um terremoto tão violento que sacudiu os alicerces da prisão. Todas as portas se abriram e as correntes de todos se soltaram. O carcereiro acordou e viu as portas da prisão abertas. Pensando que os prisioneiros tivessem fugido, puxou da espada e estava para suicidar-se. Mas Paulo gritou com voz forte: "Não te faças mal algum, nós estamos todos aqui." Então o carcereiro pediu tochas, correu para dentro e, tremendo, caiu aos pés de Paulo e Silas. Conduzindo-os para fora, perguntou: "Senhores, que devo fazer para ser salvo?" Paulo e Silas responderam: "Crê no Senhor Jesus e sereis salvo, tu e todos os de tua família." Mas Paulo e Silas anunciaram a palavra do Senhor ao carcereiro e a todos os da sua família. Na mesma hora da noite, o carcereiro levantou-os consigo para lavar as feridas causadas pelos açoites e imediatamente foi batizado, junto com todos os seus familiares. Depois fez Paulo e Silas subirem até a sua casa, preparou-lhes um jantar e alegrou-se com todos os seus familiares por ter acreditado em Deus. Palavra do Senhor.
1: Graças a

Disse Jesus aos seus discípulos: agora parto para aquele que me enviou, e nenhum de vós me pergunta: para onde vai? Mas porque vos disse isto, a tristeza encheu os vossos corações. No entanto, eu vos digo a verdade: é bom para vós que eu parta. Se eu não for, não virá até vós o defensor.

porque não acreditaram em mim. A justiça, porque vou para o Pai, de modo que não mais me vereis. E o julgamento, porque o chefe

Uma saudação especial ao reverendíssimo pároco desta paróquia, o padre Jodeclan Rabelo. Muito obrigado pela acolhida, pela amizade construída ao longo de tantos anos do meu processo vocacional e poder celebrar o santo sacrifício ao teu lado. É uma alegria muito enorme para mim como sacerdote, onde tive a oportunidade tantas vezes ver o Senhor celebrando a Santa Eucaristia. Ao querido irmão e amigo, Padre Vasconcelo, nossa saudação, nossa estima por vossa pessoa. Queremos saudar a todas as autoridades constituídas ou representadas nesta Assembleia. Uma saudação também a todos aqueles que nos acompanham de vossas residências, nossa oração e nossa comunhão neste dia tão belíssimo. Querido povo de Deus, como é bom estarmos juntos, como é bom celebrarmos os louvores à Virgem de Fátima. E durante estes festejos alusivos à nossa padroeira, podemos nós entender a dinâmica da espiritualidade devocional à Nossa Senhora. E de uma maneira tão viva e tão eficaz, esta comunidade celebra a sua padroeira. E nós vamos, nas entrelinhas da celebração, percebendo que evoluímos e vamos evoluindo nesta espiritualidade. Não é só necessário rezarmos a Nossa Senhora, recitando as palavras de uma forma corriqueira, de uma forma mecânica, mas é necessário rezarmos com Nossa Senhora, aqui neste momento tão belo, tão bem celebrado. E rezando com Nossa Senhora, com certeza nós vamos abastecer a nossa espiritualidade devocional para na vida cotidiana rezarmos como Nossa Senhora rezou, sendo fiel e obediente ao projeto de Deus Pai, sendo uma boa mãe, uma boa serva, uma boa cristã que cuidou do Filho de Deus. E assim, meus irmãos e minhas irmãs, é importante nós mencionarmos a primeira leitura de hoje, onde o autor sagrado vai mostrar para nós a importância da perseverança. Vejamos Paulo e Silas, mesmo presos, feridos, eles não recuaram em levar o amor de Deus naquele cárcere. Eles nos mostram, através deste fragmento bíblico, que é importante amarmos a Deus para além dos espaços geográficos que nós somos inseridos. O amor de Deus não deve se limitar a um lugar selecionado por nós. O amor de Deus deve estar presente onde Deus nos coloca, através de cada um de nós. Silas e Paulo, eles não hesitaram, eles não se reservaram, eles não se reprimiram, eles não ficaram recuados diante da situação a qual eles foram colocados. Mesmo na prisão, eles viram como uma oportunidade de levar a palavra àqueles ao qual o Senhor confiava ao seu pastoreio e à sua missão. E vemos que, dentro desta circunstância a qual eles se encontravam,

eles proclamavam o louvor e a alegria de ser de Deus. Onde nós nos encontramos, nos espaços sociais, nas aglomerações a qual nós somos, fazemos a nossa escolha de fazer parte, ou a vida nos submete a vivenciarmos, não deve faltar em nossa conduta, em nossos gestos, em nosso testemunho, o amor de Deus, que alcança a cada um de nós profundamente. O amor que nós espalhamos neste mundo, se for distante do amor de Deus, é um amor sujeito ao fracasso, à decepção, sujeito a um tempo limitado. Somos chamados a adentrar no amor ilimitado, que é o amor de Deus Pai, que não faz acepção, não faz escolhas, não escolhe lugar geográfico para chegar. Deus quer encontrar um coração arrependido. Deus quer encontrar um coração aberto para que a sua obra aconteça. E diante desta liturgia e da liturgia deste tempo pascal, nós vamos encontrando que um coração aberto para que Deus possa renovar e transformar, ele vai ganhando sentido, vai ganhando um direcionamento novo e a conversão, como nos apresenta a primeira leitura de hoje do carcereiro. Ele abriu o seu coração a partir da fé dos apóstolos. Nós somos chamados também a levar, nós temos aquela concepção de fé, de só recebermos a palavra, de acolhermos a palavra dentro do nosso coração, mas nós também somos chamados a levar a palavra. E aqui nas entrelinhas desta leitura, nós compreendemos que o Senhor nos chama a sermos aqueles que acolhem a mensagem, mas ao mesmo tempo os mensageiros que levam a mensagem. E levar a mensagem seria muito pouco nós resumir na pregação no ambão aqui da palavra de Deus. Aqui é o ápice da nossa fé, a qual nós somos chamados a vivenciar enquanto a grande família de Deus, a comunidade do Senhor. Mas a fé, ela é testemunhada, ela é saboreada, transformada no cotidiano. Quando nós escutamos, ide em paz e que o Senhor vos acompanhe, somos chamados, meus irmãos e minhas irmãs, na nossa conduta, nas nossas escolhas, levar a convicção do Evangelho. Dom Luciano Cabral Duarte, saudosa memória, ele dizia em um dos seus escritos: o homem ou a mulher só pode ser levado a sério se ele for capaz de sofrer e morrer pelas suas próprias convicções. As minhas são a do Evangelho de Jesus Cristo. Paulo e Silas, eles não hesitaram de levar as convicções que eles acreditavam que era o Evangelho de Jesus, naquele espaço privado, naquele espaço isolado, naquele espaço onde todos tinham preconceito, mas eles entenderam que dentro daquele espaço existia almas que precisavam ser salvas. Eles entenderam que o rosto de Cristo também estava presente na face daqueles irmãos que se encontravam naquela situação. O amor de Deus nunca encontrou e nunca encontrará fronteiras e barreiras para chegar até cada um de nós. Nós que por vezes encontramos ou criamos dificuldades para irmos ao encontro do Senhor. Ele não cria dificuldades para chegar até nós. Que nós também sejamos recíprocos em ir ao encontro do Senhor. E o Evangelho de hoje, amados irmãos e irmãs, traz para nós também uma lição para termos muito cuidado com os apegos deste mundo, as posses deste mundo. Na vida, por vezes, amados irmãos e irmãs, queremos ter posse de muitas coisas.
Inclusive,

Vive muita gente quer ter posse do destino do outro, muita gente quer dominar a vida do outro, e temos dificuldades de aceitar quando o outro, ele quer tomar a sua iniciativa, quer ser protagonista da sua história. E o Evangelho de hoje traz uma catequese belíssima neste discurso de despedida do Senhor, trazendo para nós, até aparentemente pode gerar no coração dos seguidores de Jesus, uma revolta, porque o Senhor, ele aparentemente está querendo aqui se despedir dos seus. Mas, ao mesmo tempo, nós vamos fazendo a conexão entre a liturgia da palavra. Por isso que nós precisamos estar sempre atentos para não ser uma palavra lançada em um terreno vazio, mas em um terreno preparado, para que vejamos a conexão que a palavra de Deus tem a cada dia. Domingo nós escutávamos o Senhor dizer: não vos deixareis órfãos. E no Evangelho de hoje, nós encontramos o Senhor nos dizer que vai nos enviar também um defensor. O Espírito Santo, aquele que deve conduzir a igreja, aquele que conduz a igreja, aquele que conduz a nossa vida. E a partida de Jesus não é um processo de abandono, mas nós integramos esta partida em um amor verdadeiro. Enxergamos o amor entre o Pai, o Filho e o Espírito Santo. A partida de Jesus não é uma ausência, mas é um caminho para a manifestação do Espírito Santo, aquele que guia a igreja, cujo papel é sempre proporcionar a nós cristãos a união, a comunhão e o vínculo fraterno, o vínculo que une a terra e o céu. E assim, meus irmãos e minhas irmãs, pela atuação e pela ação do Espírito Santo, nós encontramos dentro deste fragmento do Evangelho três palavras tão importantes, tão presentes em nossa vida de fé. Três elementos que acompanham a trajetória cristã: o pecado, a justiça e o julgamento. Cristo Jesus entregou-se verdadeiramente para nos libertar da mão do pecado e da morte. E a igreja, em sua sabedoria, continua a salvar, continua a trazer esta remissão, esta salvação ao seu povo. Quem teve a graça, ou quem está tendo neste momento, de fazer a sua confissão, de encontrar a misericórdia do Senhor, vai receber esta graça do Espírito Santo, na fórmula da absolvição tão belíssima, quando o sacerdote, ele reza pedindo o perdão dos pecados, e assim nós recebemos a graça do Espírito Santo para continuarmos o percurso da nossa história, da história de Deus, através de cada um de nós. E assim, meus irmãos e minhas irmãs, encontramos também, de uma forma belíssima, a palavra justiça. Neste mundo tão cruel, de tantas injustiças, de tantas mentiras, de tantos fake news, nós somos chamados a ser a pequena parcela do rebanho do Senhor que luta diariamente para levar a justiça sadia adiante, para levar a justiça de uma forma coerente. É a demonstração da lealdade de Deus, do amor de Deus para a humanidade. E nós poderíamos nos questionar: por que tanta injustiça neste mundo, tão cheio de pecado e dor? Cadê Deus? Deus está dando oportunidade a tantos homens e mulheres neste mundo. Deus está dando oportunidade a cada um de nós de testemunharmos a sua justiça. Há poucos dias, amados irmãos e irmãs, nós escutávamos também na palavra o Senhor nos convidando a permanecer no seu amor. Só vive a justiça quem permanece no amor do Senhor.

Quem permanece no amor do Senhor? Longe do Senhor não há amor verdadeiro. Longe do Senhor não temos como viver o amor que liga a terra ao céu. O amor eterno se dá através de Jesus Cristo. Podemos encontrar, sim,

Precisamos ter sim a misericórdia como o lugar de encontro para a remissão dos nossos pecados, mas não podemos estar justificando a nossa falta de compromisso, a nossa falta de coerência na misericórdia de Deus. Deus quer encontrar corações verdadeiros que queiram ser transformados pela sua graça. E assim, meus irmãos e irmãs, vamos realizando a vontade de Deus em nossa vida. Que adianta passarmos a vida inteira longe da vontade do Senhor? A nossa vida é dEle, ela veio dEle e deve caminhar com Ele para que tenha uma felicidade não fragmentada, mas uma felicidade que não se limita. Aqueles que fazem a experiência com Jesus verdadeiramente têm o seu coração em paz, apesar das circunstâncias que se encontram. Vejamos Paulo e Silas, mesmo diante do cárcere, mesmo diante da prisão, da dor, da angústia, não roubou a alegria de ser de Jesus. Seja qual for a situação que você esteja vivenciando, não permita que roube de vocês a alegria de ser de nosso Senhor Jesus Cristo.

0: Irmãs, confiantes na promessa do Espírito Santo, que nos guia à verdade plena, elevemos ao Pai as nossas preces rezando: Senhor, guiai-nos na verdade e fortalecei a nossa caminhada. Todos.
1: Senhor, guiai-nos na verdade e fortalecei a nossa caminhada.
2: Pelo Papa e pelos líderes da Igreja, para que sejam instrumentos do Espírito Santo na missão de conduzir o povo de Deus à conversão e à justiça, rezemos ao Senhor.
1: Senhor, guiai-nos na verdade e fortalecei a nossa caminhada.
2: Pelos pobres, pelos marginalizados e pelas vítimas da injustiça, para que o Espírito Santo lhes dê consolo e esperança renovada, rezemos ao Senhor.
1: Senhor, guiai-nos na verdade e fortalecei a nossa caminhada.
2: Por nossa comunidade, para que, iluminada pelo Espírito, cresça na fé, na verdade e no amor, sendo sinal vivo da justiça de Deus, rezemos ao Senhor.
1: Senhor, guiai-nos na verdade e fortalecei a nossa caminhada.
2: Oração pelas vocações. Divino Salvador Jesus Cristo, concedei-nos sacerdotes santos, inflamados no fogo do vosso amor, totalmente doados à edificação da vossa Igreja. E vós, ó Maria, Mãe dos sacerdotes, vós que sois onipotência suplicante, socorrei-nos a todos nos trabalhos e dificuldades em que se encontrarem. Virgem Mãe e Rainha dos Apóstolos de Jesus, aumentai nas famílias o respeito e amor ao sacerdócio. Suscitai novas vocações sacerdotais e religiosas. Guiai, segundo o amor do vosso coração, os nossos seminaristas, para que sejam mais tarde dignos e ministros do altar, santos e dedicados pastores do povo cristão. Assim seja. Amém. Pai de misericórdia, acolhei as nossas súplicas e enchei os nossos corações com espírito de sabedoria, para que vivamos como filhos amados e testemunhas fiéis do Evangelho. Por Cristo nosso Senhor.
1: Amém.
0: Ofertemos a Deus a nossa vida e tudo aquilo que trouxemos no altar, cantando.
1: Junto com o pão e o